A música sempre levanta o astral da galera, não é mesmo? Energia total! Fique ligado, viu? Pra mais novidades. Espero que tenha gostado, mas tá chegando outra aqui que eu tenho certeza que você vai amar.

0: a música não para. Uma pausa rápida, não sai daí não. O melhor ainda está por vir. Fique ligado, logo logo tem outras músicas pra você curtir aqui na programação da Melhor. É Oriente FM com você. Pausa rápida pro Maguinha, meu bem. Eu retorno com tudo, logo mais aqui na Oriente FM.
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0: 21 horas e 23 minutos.
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2: Hora Hits de volta comigo, Silvana Grande. Mais uma canção especial pra te fazer companhia.

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2: E com essa vibe incrível, a gente segue nessa noite aqui com o What a Hits. Seguimos acelerando com mais hits pra você. Depois desse sucesso, bora continuar com uma faixa que promete animar sua noite.

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1: No Aura Hits, a variedade musical é nossa marca. Ah, essas músicas, não me deixa sozinha aqui não, viu? Porque tem muito mais depois do intervalo. Não mude de frequência. Só recarregar as baterias, tomar uma aguinha e eu volto já. Eu vou tomar um cafezinho, te convido pra tomar um comigo também, viu? Porque já já tem mais hits aqui na Oriente FM.
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0: 21 horas e 50 minutos.
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2: De volta com Hora Hits. Vem aí uma sequência especial com grandes sucessos.

0: música segue no ar pelo Hora Hits. Segura essa ansiedade, meu bem, que eu volto em instantes com mais música boa pra você. Um momento de pausa, mas a música não para, eu volto já. Um breve intervalo, meu bem, e já já eu retorno na Oriente FM.
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0: 22 horas e 15 minutos.
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2: O Hora Hits está de volta na sua sintonia, meu bem. 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Um sucesso especial chega agora pra você. Aumenta o volume.

0: fechamos essa sequência com chave de ouro, meu povo. Vamos que vamos, que a música não pode parar. E depois dessa faixa incrível, eu tenho mais surpresa na sequência.
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0: música boa que atravessa fronteiras e une as pessoas. Chega mais pertinho, vai, deixa eu te contar uma coisa. O próximo bloco, meu bem, tá recheado de surpresa pra você. Bora fazer uma pausa, mas não sai daí não que é rápido, ok? Volta em instantes, ok? Continue ligadaço aqui na Oriente FM.
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0: 22 horas e 40 minutos.
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essa foi mais uma track que não dá pra ficar parado, hein? A energia aqui na Hora Hits nunca fica em baixa. Agora que você curtiu esse som, bora virar a página pra mais um Hits.

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1: A música não para. Não mude de sintonia não, viu? Não me deixa sozinha. Fica aqui comigo porque já já outros sucessos na sua Oriente FM. Não mude de frequência. Só recarregar as baterias, tomar uma... aguinha e eu volto já. Pausa rápida pra uma aguinha, meu bem.

0: 23h02.
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2: O Hora Hits retorna com a sua programação musical. 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E tem mais música especial chegando por aqui, hein?

E pra quem estava precisando de uma energia, de dar um up na vida, essa música foi perfeita, não é mesmo? Energia total! Fique ligado, viu? Pra mais novidades! E com esse ritmo eletrizante, agora vamos explorar outro hit do momento!

0: um sucesso musical aqui no Hora Hits. Fique com a gente, porque depois do intervalo a festa vai continuar com tudo, meu amor. Ai, respira fundo, meu bem, e te prepara que eu volto já com mais novidades, tá bom? Logo, logo, mais músicas. Continue ligado aqui na Oriente FM.
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0: 23 horas e 27 minutos.
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0: música linda que acabamos de ouvir, não é mesmo? Tá curioso pra saber o que vem por aí? Então fique ligado, porque já já tem muito mais Hit Top que vai rolar por aqui. Segura essa energia, meu amor, porque eu volto já já com tudo. Breve pausa e já já outros hits incríveis aqui na Oriente FM.
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0: 23 horas e 40 minutos.
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2: De volta com Hora Hits. Eu sou Silvana Grande e sigo por aqui com você. Mais uma canção especial pra te fazer companhia.

0: E com essa vibe incrível, a gente segue nessa noite aqui com o What a Hits. Vamos que vamos, que a música não pode parar. Saindo de uma onda musical e agora prepare-se, meu bem, para o próximo sucesso.
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0: Cris, agradeço pela sua companhia e até a próxima noite com mais hits. Fechamos com chave de ouro. Valeu por ter estado com a gente na Rádio Oriente FM. Até mais.
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Boa noite, irmãos e irmãs. Senhor, fica conosco. Já é tarde, já terminou o dia. Obrigado, Senhor, por tudo que conseguimos fazer hoje, pela nossa família, por quem trabalhamos, pelos nossos amigos e amigas que encontramos. Dá gosto, Senhor, trabalhar convosco na construção de uma humanidade mais feliz e de um mundo mais humano e fraterno. No entanto, Senhor, pedimos perdão por aquilo que poderíamos ter feito e não fizemos. Poderíamos ter dado e exigido um pouco mais de nós. Amanhã, porém, teremos uma nova oportunidade. Procuraremos fazer aquilo que estiver dentro de nossas possibilidades. Esperamos encontrar-vos novamente, amanhã, fortalecidos e fortalecidas com a vossa graça, para realizar os propósitos que hoje renovamos na vossa presença. Amém. Pai nosso que estais no céu, santificado seja o vosso nome. Venha a nós o vosso reino, seja feita a vossa vontade, assim na terra como no céu. O pão nosso de cada dia nos dai hoje. Perdoai as nossas ofensas, assim como nós perdoamos a quem nos tem ofendido. E não nos deixeis cair em tentação, mas livrai-nos do mal. Amém. Ave Maria, cheia de graça, o Senhor é convosco. Bendita sois vós entre as mulheres, e bendito é o fruto do vosso ventre, Jesus. Santa Maria, Mãe de Deus, rogai por nós, pecadores, agora e na hora de nossa morte. Amém. Glória ao Pai, ao Filho e ao Espírito Santo, como era no princípio, agora e sempre.

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1: O rendimento médio mensal dos trabalhadores atingiu um recorde no primeiro trimestre desse ano, chegando a R$ 3.722 no Brasil, segundo a PNAD contínua do IBGE. O aumento foi registrado no Distrito Federal e em 15 estados. No DF, a média chegou a R$ 6.720, valor 81% acima da média nacional e o maior do país. Enquanto no Maranhão, o rendimento foi de apenas R$ 2.240. A diferença entre as regiões é explicada, em parte, pela alta concentração de servidores públicos no Distrito Federal, que possuem salários superiores à média da iniciativa privada.
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0: 103,1, tocando as melhores músicas. Hora Light, hora de recarregar as energias com um breve intervalo, mas voltamos logo mais com as vibrações positivas.
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0: Meia-noite e 26 minutos.
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2: Foi rapidinho, né? Cheguei rapidinho, rapidinho. Sucesso o tempo todo, em primeiro lugar.
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2: Aqui na rádio a gente não para. E você também não para de pedir música. Tá chegando mais um som.

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1: A Lori Improta, na reta final da gravidez do seu segundo filho, revelou que já ganhou 15 quilos. Mas ela já deixou claro, gente, que isso tudo faz parte do processo, viu? Sim, a dançarina Lori Improta, que está à espera do pequeno Levi, seu segundo herdeiro com o gigante Léo Santana, abriu o coração e falou abertamente sobre as transformações no seu corpo. Ela usou as redes sociais, claro, para dividir com os fãs e seguidores essa fase tão especial e, ao mesmo tempo, cheia de mudanças. Imagina só, na reta final da gestação, o corpo passa por uma revolução, né? E a Lori, super transparente como sempre, não escondeu nada. Ela disse que esses 15 quilos a mais são parte natural de tudo que envolve a gravidez. É a mamãe se preparando para a chegada do Levi, gente. E a gente sabe que cada gestação é única, cada corpo reage de um jeito, mas o importante é a saúde da mamãe e do bebê, não é mesmo?
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2: Muita gente aí participando no Face da Rede Oriente FM. Mais uma canção chegando. É a música que não para de tocar.

0: E aí fechamos mais um bloco com muita música. Vamos pro intervalo, já a gente volta.
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0: 6:48.
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2: E aí, sabe aquela canção que você passa assim e fica procurando? Onde tá tocando essa canção? Tá tocando aqui agora, pra você. Você está na companhia certa. Essa é a sua Rádio 10. Rádio Oriente FM.
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2: E mais uma canção chegando pra encantar você que gosta de música de qualidade.

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1: A SLC Agrícola reportou resultados mais fracos do primeiro trimestre. O lucro líquido da companhia somou 236 milhões no período, uma queda de 53,8%. A receita líquida da SLC Agrícola ficou em 2,27 bilhões, recuo de 2,7% em relação ao mesmo período do ano passado. Já o resultado bruto caiu 12% para 943 milhões de reais.
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2: 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Essa música é pra ouvir bem coladinho.

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0: Daqui a pouco a gente volta com muito mais para você. Aguenta aí.
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0: E de volta, voltando com tudo aí, firme e forte, eu e você, tá? 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
0: Se é sucesso ou novidade, a gente ouve agora mais uma canção.

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1: O Clube Paulista está avançando em um projeto bastante estratégico, buscando a renovação do contrato com o atacante Memphis Depay. A grande meta do Timão é assegurar a permanência do jogador antes mesmo da próxima Copa. Um prazo que demonstra a urgência e a importância dessa negociação para a equipe. Para viabilizar financeiramente a extensão do vínculo, o Corinthians trabalha em um modelo inovador que prevê a participação de patrocinadores. A ideia é que esses parceiros comerciais ajudem a bancar os custos do novo contrato do atacante, dividindo o investimento e tornando a operação mais sustentável. Memphis Depay, por sua vez, tem demonstrado total disposição em participar das ações e se integrar a esse projeto, o que é um fator crucial para o avanço das conversas. Essa movimentação mostra a intenção do Corinthians em manter peças-chave e fortalecer o elenco para os desafios que virão.
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2: Adicione o nosso WhatsApp. E chegando mais uma canção. Essa aí acredito que você já ouviu, mas ouviu aqui e vai ouvir de novo.

0: sucesso o tempo todo, ouvindo músicas e trocando ideias. Rapidamente voltamos com mais músicas que falam direto ao coração. Aguarde.
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0: 1:27.
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2: As boas vibrações estão chegando, a gente dá para sentir no ar. E você sente isso, capturando o espírito do nosso tempo em cada nota de música tocada. Que legal ter você aqui com a gente na Rádio Oriente FM.
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2: Mais uma canção chegando, é a música que não para de tocar.

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1: O Partido Novo pressionou o governador Romeu Zema, levando-o a reduzir o tom das críticas direcionadas a Flávio Bolsonaro. A principal preocupação da sigla está na formação dos palanques estaduais para as próximas eleições. Uma avaliação interna do Novo indicou que o ataque inicial de Zema, embora coerente com seu discurso anticorrupção, gerou desgaste significativo em regiões onde o partido tem forte dependência do eleitorado bolsonarista. A medida busca reajustar a estratégia política do governador e consolidar as bases eleitorais do partido nos estados.
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2: 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Mais uma canção que chega. A música aqui não para.

0: 103,1, com música de qualidade. Aí, vamos pro intervalo. Daqui a pouco eu volto com muito mais pra você.
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0: Viu aí? Foi rápido. E como foi rápido? Devia ganhar o seu dinheiro, né? Você disse que ia demorar. Não demorou nadinha. 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
0: Vale a pena ligar o rádio aqui na sua rádio e ouvir essa canção. A gente chega com ela agora, cantando e encantando.

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1: A partir do dia 25 de maio, trabalhadores poderão consultar o saldo do FGTS disponível para renegociação de dívidas no novo Desenrola Brasil. A medida permitirá utilizar até 20% do saldo do fundo ou até R$ 1.000, prevalecendo o valor maior para quitar ou reduzir débitos em atraso. A adesão ocorrerá por meio das instituições financeiras após autorização no aplicativo do FGTS. O governo estima movimentar R$ 8,2 bilhões com a iniciativa. Além disso, mais de 10,5 milhões de trabalhadores receberão em 26 de maio valores residuais do saque aniversário, totalizando R$ 8,4 bilhões.
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2: Sabia que o nosso Face é o mais acessado da região? / Rede Oriente FM. E a gente continua aqui com muitas canções. Essa, por exemplo, aí você vai amar. Vai gostar. Vai adorar, claro.

0: sucesso o tempo todo, ouvindo músicas e trocando ideias. E fechamos esse bloco.
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0: 2 horas e 7 minutos.
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2: Ai, cheguei para ficar com vocês. Voltando de novo, vamos lá. Onde quer que você esteja, onde quer que você vá, está sempre sintonizado na Oriente FM.
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2: Essa com certeza você já ouviu, mas está ouvindo de novo.

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1: E já vamos começar com uma celebração daquelas, porque a empresária, modelo e atriz Júlia Gama completou seus 33 aninhos. A nossa querida Miss Júlia Gama celebrou a nova idade no último final de semana, em São Paulo. E não foi uma festa qualquer, viu? Foi uma comemoração super intimista com aqueles amigos mais chegados, lá no Sky, um lugar que a gente sabe que é pura elegância. Ela, que é um talento em várias áreas, com certeza mereceu essa celebração especial e cheia de carinho para marcar mais um ano de vida e sucesso. A gente adora ver os nossos famosos celebrando e compartilhando esses momentos bons.
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2: 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Mais uma música que chega com todo aconchego, aquele que dá prazer.

0: É você ouvindo lindas canções e trocando ideias. 103,1, a sintonia do seu rádio, tocando música de bom gosto. Ah, tá aqui, chegou a horinha, né, pra ir pro intervalo comercial. Daqui a pouco a gente volta.
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0: 2:28.
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2: Viu aí? Nem deu tempo de você piscar, né? Já chegamos de volta. 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
2: Chegando mais uma canção. Pediu, tocou, você interage conosco. Fica à vontade.

Ah, salve, salve! Eu sou Edson Costa, chegando para ficar juntos com os melhores ouvintes. Essa é a rádio que toca notícia, música e é a rádio que mais interage com você.

0: Acionistas corresponde a 8 centavos em juros sobre o capital próprio complementar. Os valores serão pagos em 11 de junho, tendo como base a posição acionária de 1º de junho, sendo as ações negociadas ex a partir do dia 2 de junho.
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0: tá aí mais uma canção que você ouviu primeiro aqui. Daqui a pouco a gente volta. Aguenta aí. Eu sou Edson Costa e continuo com você aqui na Rádio Oriente FM. Intervalo chegando bem rapidinho, como um piscar de olhos. E voltamos com o melhor da música só pra você.
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0: 2:47.
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2: Olá, e aí? Tamo firme e forte, voltando com tudo de novo. Sejam bem-vindos, esta é a sua Rádio Oriente FM.
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2: Chegando mais um musicão que é sucesso.

eu sou Edson Costa. Tô trazendo muita música, informação e prêmios e, claro, a sua participação em nosso WhatsApp. E fica à vontade para você se inscrever em nossas promoções.

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1: A Eneva reportou lucro líquido de 527 milhões de reais no primeiro trimestre, uma alta de 35%. A receita operacional líquida da empresa de energia elétrica somou 4,68 bilhões entre janeiro e março, um avanço de quase 6% em relação ao mesmo período do ano passado.
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2: 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Chegando mais uma canção que você vai curtir e vai chamar todo mundo para ouvir.
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0: 103,1. Sempre indo mais longe para ficar bem mais perto de você. Para você que está sempre ligado na rádio, uma pausa rápida e já voltamos com mais músicas para o seu dia.
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0: 3:06.
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Eu sou Edson Costa, tô chegando, tá na área. Se derrubar, o juiz apita e marca prêmios. É, não é pênalti não, né? Bom, te peguei, viu? Salve, salve, meninas e meninos. Vamos juntos nessa programação

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1: Eduardo Bolsonaro negou ter recebido qualquer contrapartida de Daniel Vorcaro. O parlamentar afirmou publicamente que se sustenta exclusivamente com renda passiva. A Polícia Federal está conduzindo uma investigação sobre pagamentos realizados por Daniel Vorcaro a Flávio Bolsonaro, com a suspeita de um possível repasse de valores a Eduardo Bolsonaro. As investigações buscam esclarecer a natureza dessas transações financeiras e a eventual relação com as atividades políticas dos envolvidos.
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0: Olá, tudo bem? Sejam bem-vindos, bem-vindas à nossa Rádio Oriente FM. Fechou? Tá terminando, né? Mais um bloco, daqui a pouco a gente volta.
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2: 3 horas e 24 minutos.
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4: Ai, como foi bom esse intervalo. Ah, que alívio, né? Bebi uma aguinha, né? Tomei um golinho de café e tô de volta. Estamos de volta. Rádio Oriente FM.
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4: Esse é mais um som que chega aqui na sua, na nossa rádio. E você curtindo e a gente tocando.

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1: Olha só a manchete que chegou fresquinha pra gente. Grávida de 30 semanas, a nossa Patrícia Leite faz chá de fraldas do filho. Que linda! É isso mesmo, gente. A ex-BBB Patrícia Leite, que já tá lá pelos 40 anos e esbanjando uma barriguinha linda de 30 semanas, reuniu a família e os amigos neste último fim de semana para celebrar a chegada do seu príncipe. O nome do bebê? Isaac. É o chá do Isaac que agitou o pedaço e emocionou todo mundo. Imagina só a Patrícia, com aquela energia contagiante que a gente já conhece, recebendo tanto carinho, tanto abraço, tanta gente feliz por ela e pelo bebê. Familiares e amigos capricharam na presença para desejar tudo de bom para essa nova fase da vida da Patrícia. 30 semanas, né? Voa! Daqui a pouco o Isaac já tá nos braços da mamãe, enchendo a casa de alegria e noite sem dormir, mas com muito amor, claro. Ela que já é mãe sabe bem como é essa jornada e agora se prepara para mais um capítulo lindo com a chegada do Isaac.
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0: 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A boa música toca aqui. Uma pausa musical, mas a conexão continua. Voltando daqui a pouquinho para mais melodias.
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6: Três horas e 46 minutos.
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0: E a partir de agora a gente chega chegando com todas as músicas, aquelas que você curte, que você gosta. Tamo junto. É um prazer enorme estar com você, tá bom? Rádio Oriente FM.
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0: Chegando mais uma canção. Pediu, tocou, você interage conosco, fica à vontade.

Eu sou Edson Costa, tamo junto firme e forte, aqui tocando muita música do jeito que você quer, do jeito que você gosta, do jeito que você pede, claro.

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1: O presidente Lula sinaliza o reenvio do nome de Messias para uma vaga no Supremo Tribunal Federal. A indicação ocorre mesmo após a derrota histórica no Senado, onde o nome de Messias foi reprovado no final de abril. O ministro da Advocacia-Geral da União, contudo, tem adotado cautela sobre a real possibilidade de um novo processo de indicação. A decisão de Lula reacende o debate sobre a autonomia do Executivo e a aprovação do Legislativo em nomeações para as altas cortes do país, marcando um novo capítulo na relação entre os poderes.
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0: 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Bom, e fechando assim mais um programa e agradecendo aí pela sua participação, a gente volta a se falar no próximo programa. Eu sou Edson Costa. Até lá. Tchau, tchau.
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1: 4 e 14.

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1: Quatro e 27.

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Bom dia, irmãos e irmãs. Senhor, dormimos bastante, descansamos e estamos dispostos e dispostas para o dia que agora se inicia. Nós te agradecemos pelo sono repousante que tivemos nesta noite e queremos te dizer que durante o dia inteiro queremos estar na tua presença. Queremos enxergar-te em nossos lugares de trabalho, nas pessoas com quem cruzamos pelas ruas, nos marginalizados que encontramos. Faze que tenhamos para cada um deles e delas uma atitude digna de cristãos que carregamos conosco. Que sejamos pacientes, caridosos e caridosas com as crianças e que aprendamos a corrigir sem humilhar, a amar sem adular e a fazer aquilo que teu Filho Jesus Cristo veio fazer entre nós, viver uma vida inteira de amor no serviço aos irmãos e às irmãs. Que todos e todas tenham um bom dia, um bom trabalho e que o Senhor Jesus permaneça sempre em nossos corações. Glória ao Pai, ao Filho e ao Espírito Santo, como era no princípio, agora e sempre. Amém.

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3: Bom dia,
2: meus amigos. Vamos juntos. Manhã maravilhosa de quarta-feira, 20 de maio de 2026. E vamos juntos até as 8, tocando só aquela moda boa que você gosta de ouvir. E você participando com a gente, ajudando a fazer o programa aqui no nosso telefone WhatsApp. Que bom ter você com a gente aqui na Rede Oriente FM. Sucesso o tempo todo. Muito mais sucesso, muita moda boa. Até as 8 da manhã, juntos por aqui, com as graças do nosso poderoso e bom Deus, tocando muito sucesso. Você que está em casa, está aí acordando agora, está se preparando para o trabalho, você que já está trabalhando também, vamos juntinhos por aqui, com muita moda boa para você e na sintonia da nossa programação. Nosso Instagram é @RedeOrienteFM. Siga lá, bom dia para você. Vamos de moda boa. 5 e 3 na Oriente.

0: Parada dura, tampa e a panela. Bom dia pra você, ligado na Oriente FM, sucesso o tempo todo.
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0: Só um botão bom demais no Amanhecer Sertanejo. Abraço, Unices, amigos de Jacutinga, Medina, tá aí na sintonia com a gente. Abraçando também a amiga Ritinha, tá aí também ouvindo a gente. Obrigado, Ritinha, pela companhia. Deixando o nosso abraço também para os amigos aí ouvindo a gente, participando aqui no programa. Os amigos do Cotovelo, os amigos em Santa Maria de Tabira, sempre na audiência. Bom dia. Iron, tá aí também com a gente, os amigos aí, sempre na sintonia também. Obrigado, Iron, os amigos de Fernando Sourinho, aí ouvindo a gente, obrigado pela companhia. 5 e 10.

Eita, Roberta Miranda, meu Deus, que modão é esse, meu amigo? Vamos lá, mais alô, mais abraços pros amigos, minha amiga Jussara, da Fazenda Pé da Ladeira, ligada no Amanhecer Sertanejo. Bom dia, Jussara. Quem mais com a gente também? Deixando o nosso abraço pros amigos em Alpercata, tá aí na sintonia. Obrigado pelo carinho. Mais alô, já.

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0: Bom dia pra você, 5h23 na Oriente.
1: Bom dia!
0: Só modão bom demais, amanhecer sertanejo, abraçando os amigos aí na sintonia. Amigo Deusdete, família em Pedra Azul, obrigado Deusdete pela companhia, pela participação aí na audiência com a gente. Quem mais também participando aqui no programa? Leandro, os amigos das Jissaras, mandando alusão também aí pra todos os Araçagi das Jissaras aí na sintonia. Obrigado, Leandro, pela companhia, pela participação. Cadê meu amigo Tibira? Também tá ouvindo a gente. Tibira, fala comigo. Bom dia.
2: Bom dia, bom dia, bom dia. Manda um alô pra nós aí. Aqui é o Tibira de Sobrada. Tirando leitinho. Uma moda pra nós aí do Mato Grosso e Matias.
0: Opa, valeu, Tibira. Bom dia. 5h23 agora.
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0: aí o réu apaixonado.
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0: Eita, modão, bom demais, Amanhecer Sertanejo. Bom dia, Ivones, amigos em Santa Maria de Itabira, ligados aqui com a gente. Obrigado pela companhia. O Felipe também tá falando com a gente. Oi, Felipe, bom dia.
2: Bom dia, bom dia, bom dia. Aqui é o Felipe. Fala aqui do estado da Pensilvânia, Estados Unidos. Manda um abraço aí pro meu amigo Dalvan, meu amigo Nelson, Beata, meu amigo Lauda Entrega, lá na Florença. Manda um abraço também pro meu amigo Daniel, no posto do Simão. Aquele abraço, toca uma moda boa pra nós aí. Valeu.
0: Valeu, Felipe, bom dia pra você, 5h31.

0: da esquina. Que modão é esse, menino?
1: Que é isso?
0: Mas alô, já já no Amanhecer Sertanejo. Bom dia pra você, ótima quarta-feira.
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0: gente. Bom dia, bom dia. Agora 5h43. Mais alô, mais abraços aí na sintonia com a gente. Alô, Paulo Galego, grande Paulo, tá aí na sintonia. Abraço, Paulo, obrigado pela participação. Meu amigo Besourão também tá falando com a gente. Cadê ele? Besourão, bom dia, fala comigo.
1: Pelo abraço. Manda um alôzão pra nós no Vajão aqui, se tinha você pelo aplicativo aqui, garoto.
0: Opa!
1: Entendeu? Certo. Manda aquela alô lá pra Iano, lá no Panela. Lá na Chapada do Ramiro, aquele abraço do nosso amigo Zé Hélio, Sérgio. Lá na Pedra Lavada, marcando aquela presença também, nosso amigo Girlene, hein? Nosso amigo Pretinho do Piseiro. Nosso amigo Sal. Nosso amigo Regi aí, marcando aquela presença, hein? E Solinho da Pingueira, hein? Que eu não posso esquecer dele, hein? É um homem testado aí, garoto. Daqui a pouco nós pegando um busão, hein? Olha aquele alô pra ele aí. Valeu, Solinho, aquele abraço aí.
0: Valeu, Besourão, os amigos aí na sintonia. Obrigado pela companhia, participando com a gente. Quem mais também falando com a gente? Meu amigo Beiço Assis. Alô, alô, Beiço, bom dia, fala comigo, Beiço. Obrigado pela companhia, tá aí na sintonia também. Bom dia, Beiço. Volta, vamos lá Beiço, bom dia, fala comigo. Bom dia.
2: Bom dia, DJ bom... Cabeça. Vamos Opa. Que vamos, meu irmão. Mandando um alusão aí pra meu amigo Jajá do Panelão, Irá, João Barriga, Cássio, Silex, Pedro, Marcinho do Açougue e sua turma, Perna de Saracura, Célio, Cleçon do Craúno, Torresmo, do São Domingos, Darcy, em Maristela, Wilson, no Mercado Municipal, Rosa, do Sítio Pedrez, Lirinha, em Divisópolis, Zudo Táxi, em Maristela, Tiana e Cosme, em Cachoeira de Pajeú, Besourão da Chapada, do Ramiro, grande amigo. Um abraço a todos aí, meu irmão. Aquela quarta-feira abençoada. Que Deus nos ilumine sempre. Vamos que vamos.
0: Vamos que vamos, Beiço. Bom dia pra você.

0: Chitãozinho e Chororó, eita, modão bom demais, coração sertanejo. Na Oriente FM, sucesso o tempo todo, bom dia.
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0: Só modão bom demais, amanhecer sertanejo. Meu amigo Jorge Gonçalves, fala comigo, Jorge, bom dia.
3: Opa, bom dia. Manda um alô aí pra todos os tiradores de leite, o pessoal daqui da Nova Serrana e da Jussara, do Araçagi. E manda uma música pra nós aí com o Dalvan.
0: Valeu, Jorge, bom dia pra você, obrigado pela participação. Agora 7 faltando pra 6 na Oriente.

0: você não está. Moda bonita demais pra matar a saudade no Amanhecer Sertanejo. Desejo de amar na voz aí do saudoso João Paulo e também do Daniel, João Paulo e Daniel aqui na Oriente pra gente recordar. Já já tem mais alô.
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0: Na Oriente, agora 6 horas.
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4: O anjo do Senhor anunciou a Maria, e ela concebeu do Espírito Santo. Ave Maria, cheia de graça, o Senhor é convosco. Bendita sois vós entre as mulheres, e bendito é o fruto do vosso ventre, Jesus. Santa Maria, Mãe de Deus, rogai por nós, pecadores, agora e na hora de nossa morte. Amém. Eis aqui a serva do Senhor, faça-se em mim segundo a vossa palavra. Ave Maria, cheia de graça, o Senhor é convosco. Bendita sois vós entre as mulheres, e bendito é o fruto do vosso ventre, Jesus. Santa Maria, Mãe de Deus, rogai por nós, pecadores, agora e na hora de nossa morte. Amém. E o Verbo divino se fez carne e habitou entre nós. Ave Maria, cheia de graça, o Senhor é convosco. Bendita sois vós entre as mulheres, e bendito é o fruto do vosso ventre, Jesus. Santa Maria, Mãe de Deus, rogai por nós, pecadores, agora e na hora de nossa morte. Amém. Rogai por nós, Santa Mãe de Deus, para que sejamos dignos das promessas de Cristo. Oremos. Infundi, Senhor, como vos pedimos, a vossa graça em nossas almas, para que nós, que pela anunciação do anjo, vimos ao conhecimento da encarnação de Jesus Cristo, vosso Filho, por sua paixão e morte, sejamos conduzidos à glória da ressurreição, pelo mesmo Cristo, Senhor nosso. Amém.
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6: O Papa Leão é um grande missionário, é admirável, já fez um ano do seu pontificado, é uma pessoa muito instruída, muito santa, é um monge que vive da oração, da palavra de Deus, da liturgia, do bom exemplo. Ele fez uma viagem na África impressionante, foi muito bem recebido na Argélia, em Angola, na Guiné e no Camarão. Deu presença da igreja nesse país aí, impressionante, um grande missionário, ele é admirável, ele precisa das nossas orações. Aliás, o Papa Leão tem atraído muita gente para a Igreja Católica. Muita gente mesmo, milhões estão atraídos por ele para seguir Jesus. Que coisa boa ter um Papa assim. Nós temos que rezar muito por ele, porque o cargo é muito difícil. Se uma paróquia é difícil, imagina as dioceses do mundo inteiro, né? Vamos rezar pelo Papa Leão, nosso Papa, escolhido por Deus, escolhido pelos cardeais, está governando bem a Igreja, está sabendo evangelizar, catequizar, com o seu conteúdo, sua presença e seu sorriso, com a sua espiritualidade.

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0: comigo que eu tô contigo. Bom dia!
1: Bom dia!
0: Mais alô chegando, mais abraços pros amigos aí na audiência com a gente, participando do Amanhecer Sertanejo, deixando o nosso abraço, nossos amigos. Alô, Fábio, aí na sintonia também, bom dia pra você. Dona Ana Maria, da Comunidade Tombo, ligadinha no Amanhecer Sertanejo. Oi, Dona Ana, bom dia!
2: Bom dia, bom dia, bom dia. Uma musgona aí pra todos ouvirem, todos que estiver na escuta. Especialmente a turma aqui do Tom, Bidô, Biquinha e assim pra todos.
0: Certo.
2: Pra Neizinho lá na Boa Vista, tirando o leite lá.
0: Certo.
2: Falou pra lembrar dele. Então, lembra dele aí, uma musgona aí pra todos. Pra ele que tá lá tirando o leite.
0: Certo.
2: E com Deus, Deus te abençoe. Então, uma ótima quarta-feira, um bom trabalho. E tudo de bom, vamos que vamos.
0: Vamos que vamos, Dona Ana, tá ligadinha também com a gente, os amigos aí na Comunidade Tombo. Bom dia, Marlene, minha amiga Marlene, Morro do Pilar, também na sintonia, obrigado pela participação. Abraçando também aqui o amigo, nosso amigo aí na sintonia, o Wellington, de Fernandes Tourinho, falando com a gente. Oi, Wellington, bom dia.
3: Bom dia, bom dia. Manda uma música pra nós aí. Puxa de retalho. Todos tenham um bom dia, Deus abençoe cada um.
0: Valeu, Wellington, um abraço, bom dia pra você, 6h10 agora.

0: Henrique e Juliano, João Neto e Frederico.
1: Henrique e Juliano e João Neto e Frederico.
0: Só modão.
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0: Muito mais música. Minha amiga Eva Fagundes está ligadinha também no Amanhecer Sertanejo. Os amigos de Tarumirim, sempre na audiência. Um abraço, Eva. Obrigado pela participação. Deixando o nosso abraço também, os amigos aqui na sintonia. Nossa amiga aí na sintonia com a gente. Alô, alô, Fabiana também está na sintonia. Nossa amiga Fabiana, fazenda Pedra do Modesto, e com toda a família, a filha Emily, a Priscila, também o esposo José Rivaldo. Manda um abraço também aí para sua irmã Eliana, aí de Padre Paraíso, também sempre na audiência. Bom dia, 6h17.

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0: Muito bem, bom dia pra você na Oriente, bom agora 6h26, moda boa da Amanhecer Sertanejo, mais alô chegando por aqui, vamos atender as participações, deixando o nosso abraço, alô Mazinho do Binó, falando com a gente, meu amigo Mazinho tá aí na sintonia, sempre ouvindo a gente, participando aqui no programa. Mazinho, bom dia, fala comigo.
1: Olá, Marcos, bom dia meu amigo.
0: Bom dia.
1: Gostaria de mandar um alô hoje pra minha madrinha.
0: Certo.
1: Para o Tom, Zé Libério, Jequitinhonha, Canozinho, família, meu amigo Gélios, Geraldo Zé do Quelé, Zé Ornelo, galera do Gaipu, Marcelão.
0: Certo.
1: E é pra muita gente que tá na escuta, e meu amigo Nilcim, lá no Cubico, galera do Caju, galera do Bidó. A todos tenham um bom dia, deixo o meu alô, meu abraço, desde Marcão, aldeia, Dominguinho, Galego, Evandro, Monteiro, tá na escuta da Oriente FM, e manda uma moda boa aí, essa galera aí que tá na escuta, hein, meu amigo, banda certo. Sem pareia.
0: Beleza, Mazinho.
1: Meu amigo Darlan também, viu, um abraço pro meu amigo Darlan.
0: Valeu, Mazinho.
1: Bom dia pra todos.
0: Um abraço.
1: Ótima quarta-feira abençoada pra todos nós. Um abraço.
0: Um abraço, Mazinho. Bom dia pra você. Quem mais com a gente? Nosso amigo Marcelo também na sintonia. Bom dia, Marcelo.
2: Bom dia, Marcos. Aqui é Marcelo. Manda um alôzão pra nós aqui na fazenda Campo Limpo, Água Branca.
0: Certo.
2: Com meu amigo Diego, aqui na fazenda Lajedinho. Pra Sérgio da Chapada do Ramiro, Zé L. Minha sogra lá na Laje, Edna. E para todos os ouvintes da Oriente FM, manda uma música boa aí de Branca Sem Pareia para nós, fazendo um favor.
0: Valeu, Marcelo, os amigos aí na Água Branca, bom dia para vocês. 6h27,

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0: Mais alô, chegando no Amanhecer Sertanejo, abraçando nosso amigo Pedro, os amigos em General Dutra, Medina, sempre na audiência com a gente. Obrigado pela companhia. Quem mais com a gente também? A nossa amiga Fabiana, aí na Fazenda Pedra do Modesto, tá aí com a família. A filha Emily, a Priscila, o esposo José Rivaldo. Ela manda um abração também pra irmã Eliana, em Padre Paraíso, também na sintonia. Quem mais falando com a gente? Antônia, minha amiga Tonha, também tá na sintonia. Oi, Tonha, bom dia. Fala comigo.
3: Oi,
0: bom dia.
3: Ô, Marco, eu quero ouvir uma música aí, ó.
0: Opa.
3: Eu quero ouvir a música Chapelou.
0: Certo.
3: E quero oferecer pra você, pra todos os ouvintes.
0: Certo.
3: Oferecer também pra minha irmã Ana, Ana Maria dos Santos.
0: Certo.
3: Oferecer pra Silva, do Araçagi de Baixo. Oferecer também pra Cuma Rita. E oferecer pra Mara.
0: Certo.
3: E oferecer pra todos os ouvintes. Pra toda a galera que gosta da música Chapelou.
0: Certo.
3: E a música Chapelou. Valeu, Marco.
0: Valeu, minha amiga. Obrigado pela participação, minha amiga Tônia. Tá aí na sintonia. Alô, Pim, os amigos e o Cid Pão Nosso. Bom dia, Pim. Fala comigo.
4: Aqui é Pim, da Pingueira. Queria que você mandasse um alô aí para Tina e Marco, da Fazenda Taparica. Beira da Fazenda Barbosa, para seu Aurico da Pingueira.
0: Opa.
4: E mandar aquela alusão para Gudinha, da Pingueira. E mandar a música pra ele do Chapeludo.
0: Certo.
4: Um abraço, meu amigo.
0: Valeu, Pim. Obrigado pela participação. Bom dia pra você. Abraçando também nossos amigos aí na sintonia. Dona Dudu, na Fazenda São Lourenço, aí na sintonia. Bom dia pra vocês, gente.

0: Eita, modão, menino. Amanhecer sertanejo, só moda boa. Já, já, mais alô pra você.
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8: Olá, 20 de maio, quarta-feira, começando mais uma edição do Café Express. Eu sou Vitória Vieira.
9: Eu sou Evandro, confira só algumas manchetes de agora.
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8: Durigan defende investimento em exploração de terras raras no Brasil.
9: Segurança pública, apenas 32% sentem-se seguros nas cidades onde vivem.
8: Justiça italiana reforça direito à cidadania por descendência.
9: Copasa dispara 4% e lidera ganhos do Ibovespa após TCE de Minas Gerais aprovar avanço na privatização.
8: Cosan tomba 9% após novo prejuízo, mas Safra enxerga fim do período ruim à vista. O ministro da Fazenda, Dário Durigan, defendeu a atração de investimentos estrangeiros para a exploração de minerais críticos no Brasil. Segundo ele, o país deve criar um marco legal que ofereça segurança jurídica e agilidade para incentivar o capital internacional, além de reduzir a judicialização. Durigan destacou que investimentos de países como França, Alemanha e Estados Unidos podem gerar empregos e promover transferência de tecnologia para as universidades brasileiras.
9: Pesquisa do Instituto Sul da Paz aponta que a maioria dos brasileiros defende políticas de segurança pública focadas em prevenção, eficiência, tecnologia e cumprimento das leis. O estudo mostra também que grande parte da população não se sente segura na cidade onde vive, especialmente as mulheres. Apenas 20% dos entrevistados concordaram com a frase "bandido bom é bandido morto", enquanto 73% acreditam que criminosos devem ser julgados e presos. A pesquisa revela ainda apoio ao uso de câmeras corporais por policiais, aprovado por 82% dos participantes, e mostra que 73% consideram que mais armas em circulação aumenta a violência.
8: A Corte Suprema da Itália decidiu que cidadania italiana por descendência possui caráter permanente e imprescindível. A decisão reconhece que dificuldades de acesso aos

0: Mecanismos administrativos, como a impossibilidade de agendar atendimento consular, podem justificar ações judiciais, mesmo sem negativa formal do governo italiano. O entendimento surgiu após análise de casos de descendentes que enfrentaram barreiras para iniciar o processo de cidadania. Em 2025, a Itália restringiu o direito apenas a filhos e netos de italianos nascidos no país, encerrando a possibilidade para descendentes mais distantes.
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1: As ações da Companhia de Saneamento Básico de Minas Gerais, a Copasa CSMG3, disparam mais de 4,76% a R$ 54,16 na máxima e lideraram as altas do Ibovespa após o Tribunal de Contas do Estado de Minas Gerais, o TCE Mineiro, autorizar a venda de ações da companhia no âmbito da privatização. A decisão foi aprovada por unanimidade. Com isso, a Copasa agora poderá abrir as ações para o mercado financeiro, mas o TCE Mineiro acompanhará todo o processo até a destinação final dos recursos públicos. Segundo o órgão, a autorização foi possível após o governo de Minas Gerais e a Copasa cumprirem todas as determinações fixadas pelo tribunal, dentro dos prazos estabelecidos e conforme as exigências legais.
0: As ações da Cosan chegaram a cair 9,46% antes de entrarem em leilão, após a divulgação do balanço do primeiro trimestre, o que indicou prejuízo líquido menor, mas com dívida e resultados financeiros ainda pressionados. A Cosan aparece entre as principais quedas do Ibovespa, depois de reportar prejuízo líquido de R$ 1,58 milhão no primeiro trimestre. Uma melhora de 11% em relação às perdas registradas no mesmo período do ano passado.
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0: Bom dia pra você na Oriente 718.
1: Bom dia!
0: Amanhecer sertanejo, muita moda boa, mais sucesso. Abraçando aqui o nosso amigo aí na sintonia, Netinho. Que breteiro, tá aí na sintonia. Forte abraço, Netinho. Ligado pela companhia. Quem mais com a gente também? Nossa amiga Nilde, em Divisa Alegre, tá ligada também com a gente. Obrigado pela participação. Deixando um abraço também pros amigos aí na sintonia. Abraçando os amigos. Alexandra, na comunidade José dos Santos. Mandando um abração especial aí pro marido, Rosilvan. Pras filhas, Luara e a Rosiele. Também pra sua mãe, Luciana. Seu pai, Vanderlei. O irmão Júnior, toda a família. Aí sempre com a gente. Obrigado pela participação. A nossa amiga Rosália, de Medina, também falando com a gente. Rosália, bom dia, fala comigo.
2: Bom dia, Marta. Aqui é a Rosália, aqui de Medina. Gostaria de ver sua moça com Guilherme Silva, Barquinha de Ouro, Para a Luna, Fazenda Engen, André Luiz, Iris na Pedra Lavada, Compadre Preto, Pieto, Geija, Francis Lane, Cláudia, Maria Aparecida no Morro Agudo, Maria Vitória, Maria Clara, Carla Cauane, Clebson, Vanusa, no Bar Saudado, Felipe, Arthur, Isadora, Preta, Felipe.
0: Certo.
2: Principalmente para você, Marcos.
0: Obrigado, Rosália. Bom dia para você. 7h20.

0: Morta Retrato, Edson e Hudson. Essa é pra recordar, matar a saudade do amanhecer sertanejo. Bom dia pra você. Mais alô.
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0: Só mandou um bom demais do amanhecer sertanejo. Nossa amiga aí na sintonia, participando com a gente. Deixando alô pra nossa amiga Eliette de Condesburgo, Minas Gerais. Tá mandando um alôzão especial pros seus pais, o Júlio e a Maria, na Fazenda Bola Verde. Obrigado, Eliette, de Condesburgo. Alô, Júlio, alô, Maria, os amigos aí na Fazenda Bola Verde. Um abraço, bom dia pra vocês. Quem mais com a gente também? Alô, Marivaldo, tá falando com a gente. Bom dia, Marivaldo, fala comigo.
3: Opa, bom dia, meu amigo.
0: Bom dia.
3: Aqui é Marivaldo, de Piuí.
0: Opa.
3: Manda um alô aí pra galera da Praia Lavada, galera da Fazenda Paris, João, galera da Fazenda Aldeia.
0: Certo.
3: Lá na Lagoa do Leão, em Não, lá na Santa Rosa, Márcio, na Fazenda São Domingos, e para todos os amigos meus aí das Fazendas Vizinhas de Pedra Azul, inclusive para minha mãe e meu pai também em Pedra Azul, aí no bairro Conceição Maria e Valmir.
0: Certo.
3: Valeu, gente boa. Tô com uma moda boa aí para esses caras aí.
0: Beleza.
3: Valeu, Deus abençoe.
0: Valeu, Marivaldo, bom dia, obrigado pela participação. Oi, Coquinha, amigo Coquinha, bom dia.
4: Bom dia, DJ.
0: Bom cabeça. Dia, minha amiga.
4: Vamos, vamos, menino. Vamos trabalhar.
0: Vamos pular no chão.
4: Deus abençoe uma terça-feira aí pra você, Dafne.
0: Amém.
4: Dona Sônia, Zé Carlos, Darlan e sua esposa. E todos os ouvintes da Rádio Oriente. Manda um modão aí pra nós, de Amado Batista. Rádio Oriente, sucesso o tempo todo.
0: Obrigado, Coquinha. Bom dia pra você. 7h29. Bom dia.

0: Wesley Safadão e Zenete Cristiano na Oriente. Bom dia pra você.
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0: Muito mais música, mais alô também no Amanhecer Sertanejo. Abraçando os amigos aí na sintonia com a gente, a nossa amiga Meire Hematita, tá aí ouvindo a gente. Obrigado, Meire, pela companhia, ouvindo a gente, pedindo aqui um sucesso também, vai tocar na sequência pra você, tá bom, Meire? O sucesso do Rick Renner. Aqui na programação, abraçando também aqui a nossa amiga Dona Carminha do Lajedo Pedrez, também na sintonia, tá em Belo Horizonte, nos ouvindo aí pela internet. Dona Carminha, bom dia, fala comigo.
2: Bom dia, tudo bem?
0: Tudo bem.
2: Mando um alô pro Lajedo Pedrez, para meu filho Selmar.
0: Certo.
2: Minha nora Gisele, para minha amiga Manelina, meus filhos aqui em Belo Horizonte, também para toda a minha família, para todas as pessoas que estiverem me ouvindo. Meu abraço e fica com Deus.
0: Amém, minha amiga. Obrigado pela participação. Mara Lúcia, bom dia, Mara Lúcia. Fala comigo.
3: 20 de maio, estou passando a raide para agradecer a Deus. Dileia está colhendo mais uma rosa no jardim.
0: Certo.
3: Lá em Itapevi, né? Sorala, ela está saindo do serviço. Que Deus abençoe ela. E dá ela muitos anos de vida e felicidade, que o Bernardo chega com muita saúde.
0: Amém.
3: E também meu irmão Devaldo, que ele tá lá na escuta, porque ele liga o raio da noite toda.
0: Eita!
3: E ele também tá colhendo mais uma rosa no jardim.
0: Certo.
3: Meu irmão Devaldo. Bom dia, meu irmão. Sei que você tá aí curtindo, né? A Raide FM, sucesso o tempo todo.
0: Aí, parabéns, parabéns, Evaldo. Parabéns, Gileia. Aniversário antes de hoje. Receber um abraço aí da Mara Lúcia, parabenizando vocês pela passagem do aniversário. Nossa amiga Silvânia também na sintonia. Bom dia, Silvânia. Fala comigo.
4: Oi, Marcos. Bom dia.
0: Bom
4: aqui
0: dia.
4: Aqui é Silvânia, na Fazenda José dos Santos.
0: Opa.
4: Gostaria, se for possível, roda música pra mim com Hilton Vagos. Ofereço pra meus filhos, meus netos, pro meu esposo Jair e pra todos que estão na escuta e gostar da música. Feliz para você e tenha um bom dia.
0: Bom dia, obrigado pela participação, nossa amiga Silvânia, aí na sintonia com a gente. Abraçando aqui os amigos aí na sintonia, Ernesto também ouvindo a gente. Grande abraço, Ernesto, toda a família, os amigos aí ouvindo a gente, participando aqui do programa, mandando alusão aqui pra galera aí no Zuco Restaurante em São Paulo, tá aí ouvindo a gente pela internet. Alô pra Daiane, Letícia, Lucas, pra ele também, toda a turma aí na sintonia, galera aí na sintonia com a gente, Paraíba, obrigado, gente, pela participação. Bom dia, 7h38, Eduardo Costa.

0: Moda um bom demais, o Eduardo Costa. Me apaixonei, já já mais alô.
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0: 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Bom dia, 7h45. Bom dia pra você.
1: Bom dia!
0: Alô, Soares, alô pra galera participando aqui no Amanhecer Sertanejo, deixando o nosso abraço, a nossa amiga aí na sintonia com a gente, participando no programa Wagner, no Córrego São Pedro, município de Catungi. Aí ligada na programação. Obrigado, Wagner, pela participação. Bom dia pra você.

0: de paz.
1: Na Oriente, Rick Renner, bom dia pra você.
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1: Só mandando um bom demais no Amanhecer Sertanejo, abraçando os amigos aí na sintonia. Bom dia, bom dia. Alexandre, os amigos da comunidade, José dos Santos, o esposo também na sintonia. Obrigado pela participação também. O filho Júnior, a filha Alexandra, todos aí ouvindo a gente. Obrigado pela participação. As netas, a Luara, a Rosiele, também o genro Rosivan, todos aí na sintonia. Obrigado, gente, pela companhia. Abraçando aqui também os amigos participando com a gente, mandando abraço para a turma aí na sintonia, a galera da Construção Civil, tá aí ouvindo a gente, obrigado pela participação. Gislon, obrigado pela companhia, quem mais com a gente? Deixando abraço aqui a nossa amiga Andréia, também é sua mãe, a Cleonice, seu pai Luciano, os amigos de Pedra Azul, aí o Nova Cidade aí na sintonia participando com a gente, obrigado pela participação. Quem mais com a gente também? Deixando nosso abraço pra galera aí na sintonia, participando do Amanhecer Sertanejo. Bom dia, bom dia. Vamos atendendo mais participações. A Iris também tá na sintonia. Bom dia, Iris, na Fazenda Olhos d'Água. Mandando alusão especial aí para todos aí na sintonia do Olhos d'Água, Lagoa Velha, José dos Santos, São João. Também os amigos aí da Terra de Arroz na sintonia, São Pedro. Todos na Oriente. Obrigado, gente, pela companhia. A Dona Salvina também tá na sintonia, participando com a gente. Dona Salvina, bom dia. Fala comigo. Alô, alô, Dona Salvina, os amigos aí na sintonia com a gente, os amigos do São Pedro, bom dia, fala comigo.
3: Bom dia, Marcos.
1: Bom dia.
3: Tudo bem com você, Marcos?
1: Tudo bem.
3: Nós estamos bem. Ô, Marcos, queria pedir você aí um alô aí para Solange, Pepe, Matheus, João Vitor, Miguel, José, a Iraci, Amadeus, Lara Porteira Novo, Mazefa, compadre João, Cláudia. E todos vocês aí da rádio, principalmente você e a mim também. E que Deus te abençoe, viu? Fique com Deus, um bom dia para você. Eu queria pedir você, se podia, pudesse mandar aquela música para nós de Amado Batista, Princesa.
1: Obrigado, Dona Salvina, pela participação. Vai tocar aí na sequência.

Itamaro Batista, princesa! Finalizando muito bem o Amanhecer Sertanejo, deixando abraço aqui para os amigos aí na sintonia, participando com a gente. Abraço, Everton, mandando alusão especial para sua mãe Maria Eugênia, tá aí ouvindo a gente também. A Deise tá aí sempre ligada, os amigos de Ferros. Obrigado, Deise, Luciele, aí na sintonia. Obrigado pela participação no Amanhecer Sertanejo. Gente, obrigado pelo carinho, pela companhia, pela participação. Amanhã tem mais Amanhecer Sertanejo, se Deus quiser. Já, já, bom dia, Oriente. Um abraço.

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8: Na sua Oriente, 8:06, bom dia.
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10: Olá, as notícias do Brasil e do mundo. Este é o Café Express no ar.
8: E eu sou Vitória Vieira. Vamos às manchetes.
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10: Brasil tem nova opção de tratamento para câncer de mama mais agressivo.
8: Fim da queima de cana alterou o fluxo de empregos e renda em São Paulo.
10: Governo cria política de combate ao abuso de crianças, e adolescentes.
8: Even tem lucro líquido de 47 milhões.

0: positiva em estágio irressecável ou metastático. Este subtipo representa cerca de 20% dos casos da doença e costuma apresentar comportamento mais agressivo e maior risco de progressão. Segundo a agência, a ampliação do uso foi baseada em estudos que apontaram melhora significativa na sobrevida livre de progressão dos pacientes.
1: O estado de São Paulo proibiu em 2002 a queima da palha da cana-de-açúcar usada para facilitar a colheita manual. Essa medida foi motivada principalmente por questões ambientais. E desde então, o setor passou por mudanças significativas, como a ampliação da mecanização no campo e alteração na dinâmica de empregos e renda. Um estudo divulgado pela Rede de Pesquisa em Produtividade e Sustentabilidade analisou os principais impactos econômicos e sociais. A pesquisa foi elaborada por especialistas da FGV e, segundo os autores, a mudança trouxe ganhos ambientais importantes, mas também provocou adaptações profundas na cadeia produtiva e no mercado de trabalho do setor sucroenergético.
0: O Brasil passou a adotar na Política Nacional de Prevenção e Combate ao Abuso e à Exploração Sexual de Crianças e Adolescentes, criada para padronizar ações de enfrentamento à violência contra menores. Regulamentada pela Portaria 836 e baseada na lei, a medida será executada de forma integrada entre União, Estados e Municípios. A política reforça princípios do Estatuto da Criança e do Adolescente, como proteção integral, dignidade, privacidade e inclusão. As diretrizes priorizam a prevenção, o combate a todas as formas de violência sexual e a não revitimização. O plano também prevê atuação conjunta entre saúde, educação, assistência social, segurança pública e justiça.
1: Vamos com as notícias do mercado financeiro.
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1: A construtora Even teve lucro líquido ajustado de R$ 47 milhões de reais no primeiro trimestre, uma queda de 42%. A companhia apurou a receita líquida de 330 milhões de janeiro ao final de março, cerca de 2% menos que o registrado no primeiro trimestre do ano passado. A média de expectativas de analistas compiladas pela LSG para os resultados da Even mostrava a previsão de lucro líquido de 37,5 milhões de reais, com receita líquida de 342 milhões de reais.
0: O indicador medial de atividade econômica IBCBR registrou queda de 0,7% em março, mostrou dados divulgados pelo Banco Central. A prévia do PIB avançou 3,1% na comparação com o mesmo mês do ano anterior, enquanto passou um ganho de 1,8% no acumulado em 12 meses. O indicador de indústria, agropecuária e serviços recuou 0,2%, respectivamente em março, seguido por serviços que recuaram 0,8%.
1: Uma pausa rapidinha, Café Express volta já já.
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1: 8h16, um prazer estar com você, Patrícia Souza no comando. Hoje para o Nordeste, só até as 9 da manhã. Para o Centro-Leste, até meio-dia. Participa aí com a gente no 33997096596 e no 31972153001. Vai ser um prazer passar essa manhã de quarta-feira com você, hoje, dia 20 de maio. E a gente já traz as primeiras previsões para o seu signo.
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3: E vamos lá, uma quarta-feira sensacional para todos vocês aí, meio de semana. Hora de você agora acompanhar as previsões para o seu signo, né? As previsões de hoje para o seu signo, a cor da sorte também. Os três primeiros de hoje, chega pra cá, Gi. Áries, Touro e Gêmeos.
2: Áries, de 21/3 a 20/4.
4: Oi, Ariano. Oi, Ariana. Hoje o dia promete movimentação e decisões rápidas. Então, evite agir no impulso em assuntos familiares. No amor, alguém pode surpreender você com uma mensagem inesperada. Hoje a sua cor é o vermelho, seu número da sorte é o 9.
2: De 21/4 a 20/5.
3: Olá, você de Touro. Quarta-feira favorável para organizar pendências e colocar ideias em prática. Um convite inesperado pode trazer alegria no fim do dia. A cor para hoje é verde, número da sorte é 22.
2: Gêmeos, de 21/5 a 21/6.
4: Geminiano, geminiana, sua comunicação estará em alta. Aproveite para resolver maus entendidos e fortalecer amizades. Cuidado apenas com promessas exageradas, tá bom? Hoje a sua cor é o azul claro, número da sorte 14.
3: Já já para Câncer, Leão e Virgem.
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0: Câncer, de 22 do 6 a 22 do 7.
2: Para Câncer, Leão e Virgem agora. Alô, Câncer. Momento ideal para cuidar mais de você e desacelerar a mente. Uma lembrança do passado pode despertar emoções importantes. A cor para hoje é branco. Número da sorte é 31.
0: Leão, de 23 do 7 a 22 do 8.
3: Oi, Leão, Leonino, Leonina. O brilho pessoal estará forte nessa quarta-feira. Boa fase para aparecer, divulgar ideias e conquistar espaço profissional. Hoje a sua cor é o dourado, o número da sorte é o 7.
0: Virgem, de 23 do 8 a 22 do 9.
2: Virginiano, virginiana, o seu senso de organização pode ajudar muita gente hoje. Então evite carregar problemas que não são seus. No amor, mais leveza fará bem. A cor para hoje é bege, o número da sorte é o número 18.
3: E já as previsões para Libra, Escorpião e Sagitário.
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0: gostosa pra você aqui no comando da Oriente FM no Bom Dia Oriente. Pro Nordeste hoje só até as 9 da manhã, tá bom? Vamos lá falar com você, ouvinte?
1: Oi, Patrícia. Quero te pedir uma música com Léo Foguete. Qualquer uma dele aí, passe pra mim. Sou Dona Jovelina aqui do Projeto Craone. Para todas minhas amigas aqui do Projeto Craone. Falou? Tchau.
0: Um abraço, minha amiga Juvelina, aí no Craúno, Projeto Craúno Curtindo Oriente. Bidora também tá ligada, amigos, toda a família, sua afilhada também. Daqui a pouquinho a música toca. Marivaldo, né, de Pedra Azul, bom dia. Eunice Ponte Sapucaí, aquele abraço também. Renato Santa Bárbara tá ligado com a gente também. A moçada de Passa Bem na Bolívia, Aparecida Brito, bom dia. O Netinho Mototáxi de Pedra Azul tá chegando lá em Conquista e ouvindo a Oriente FM. Abraço pra você, bom trabalho, meu amigo.
2: 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Libra, de 23 do 9 a 22 do 10.
3: Vamos agora então às previsões para Libra, Escorpião e Sagitário. Libriano, Libriana. Quarta-feira, ela favorece reconciliações e novos contatos. Um clima positivo pode surgir em ambientes sociais ou no trabalho. Hoje sua cor é o rosa, número da sorte é o 11.
2: Escorpião, de 23 do 10 a 22 do 11.
4: Escorpião, intuição forte e percepção aguçada. Confie mais no que sente, mas sem criar teorias antes da hora. Notícias boas podem chegar à noite. A cor para hoje é preto. O número da sorte é o número 28.
2: Sagitário, de 23 do 11 a 21 do 12.
3: Oi, Sagitário. Energia positiva para mudanças e novos planos. O dia de hoje favorece viagens rápidas, passeios e reencontros especiais. Use e abuse do laranja. Seu número para hoje é o 5.
4: Já já para Capricórnio, Aquário e Peixes.
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0: 5:15 para as 9.
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1: Capricórnio, de 22/12 a 22.
3: Alô, você do signo de Capricórnio. A persistência será a sua maior aliada hoje. Pequenos resultados podem abrir portas maiores nos próximos dias. Anote aí, a cor para hoje é cinza, número da sorte é 40.
1: Aquário, de 21/1 a 18/2.
4: Aquariano, aquariana, olha, criatividade em destaque no dia de hoje, tá? Ideias diferentes podem chamar a atenção de pessoas importantes, então aproveite o dia para inovar. Use e abuse da sua cor, que é o roxo, seu número da sorte para hoje é o 16.
1: Peixes, de 19/2 a 20/3.
3: Pisciano, pisciana, sensibilidade e inspiração estarão elevadas. Um gesto simples pode mudar completamente o humor de alguém próximo. A cor para hoje é prata, número da sorte é 27. E assim fechamos as previsões para hoje. Amanhã tem mais.
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0: Bom demais ter você aqui na Oriente. As participações continuam.
5: Oi, Patrícia Souza. Bom dia. Bom dia a todos da Rádio Oriente FM. Aqui sou eu, Leandro, daqui do Rancho Novo. Gostaria de ouvir a música do Sérgio Silva, Vivendo e Existindo. Nome da música. Feliz para todos que gostarem da música.
0: Abraço para você, meu amigo. Continue com a gente. A Lívia, Wellington, Eduardo, a Maria Tereza, Daniel, Eduardo, turma de Maristela, bom dia. Ana Maria do Tombo, bom dia para você também, minha filha. Abraço para todos os seus amigos aí. Silva no Araçagi, também a Joana Dark, todos os amigos especiais. Que você também fique com Deus e tenha uma ótima quarta-feira. Carlito Bispo de Pedra Azul, bom dia para você. Obrigada aí pelo carinho, continue sempre prestigiando o som da Oriente. Abraço também, minha amiga Edmar, Fazenda Santa Estevão, e a filha Sofia.

0: Bom demais ter você aqui na Oriente FM. Vamos lá de participações de você ouvinte que está aí ouvindo a número 1 nessa manhã de quarta-feira.
1: Bom dia, Patrícia.
0: Que bom dia, Lara.
1: Eu pedi um alô para minha irmã Iris, na pedalada, para meu sobrinho Pietro, para Preto, para todas as galera escutando a pedalada. Principalmente para mim, para minha mãezinha Lisa, e para todos os ouvintes e para você. Tchau, obrigada, eu abençoe.
0: Obrigada, Lara de Pedra Azul. A Margarete também de Pedra Azul está ouvindo a Oriente. Bom dia para você. Então, a gente passa a bola daqui a pouquinho para o Marcos Rocha, que dá sequência à programação do Bom Dia Oriente lá no Nordeste. E eu continuo aqui para o Centro-Leste. Valeu a sintonia e o carinho. Amanhã a gente retorna a partir das 8 da manhã para o Nordeste, tá bom? Abraço para todos vocês que participaram e que ficaram ligados na programação da número 1.
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0: Vamos lá que tá na hora de informações. Cruzeiro empata com o Boca Juniors. Minuto para as 9. Após sair atrás no placar e ter um jogador expulso, o Cruzeiro conseguiu empatar com o time argentino em 1-1. E o resultado que o clube fez agora depende de si para avançar às oitavas de final da competição na última rodada da fase de grupos. O final da competição da última rodada, o empate válido pela quinta rodada do Grupo D, fez aí o Cruzeiro subir para o primeiro lugar com 8 pontos contra 7 do Boca Juniors, segundo colocado. Ou seja, basta vencer o Barcelona de Guayaquil na sexta rodada para a Raposa se manter na zona de classificação para a próxima fase sem depender de outro resultado. O confronto com o Barcelona está marcado aí para o dia 28 de maio, quinta-feira, às 21h30, no Mineirão. Antes disso, o Cruzeiro vai encarar a Chapecoense, também Belo Horizonte, pela 17ª rodada do Brasileiro, no domingo, às 16 horas.
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0: Itabira, no momento, nublado, 21 graus, umidade relativa do ar, 67%. Em Cachoeira de Pajeú, sol entre nuvens, 22 graus, umidade relativa do ar, 70%.
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0: Minas Gerais registra mais de 2.500 casos confirmados de dengue em uma semana. Minas Gerais registrou mais de 2.539 casos prováveis de dengue em apenas uma semana, segundo o boletim epidemiológico divulgado pela Secretaria de Estado de Saúde de Minas ontem. Os casos confirmados também avançaram no período em 2026 e o estado passa de 23.745 confirmações para 26.284, que equivale a um crescimento de 10%. Conforme a pasta, o número de mortes confirmados subiu de 18 para 20 no estado, enquanto o número de óbitos caíram de 36 para 33. Até o momento, Minas contabiliza 59.399 casos prováveis da doença.
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5: 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Vem comigo, essa é a...

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2: Quarta-feira começando por aqui e já tem resumão das novelas no ar para você acompanhar tudo o que vai acontecer. E a gente começa com A Nobreza do Amor. Alica conta sua história para Tonho, que fica encantado ao saber que sua amada é uma princesa real. Todos se preparam para a festa de noivado de Mirinho e Virgínia em Barro Preto. Ana Maria se aproxima de Manuel. Sebastião lamenta o noivado de Mirinho e Virgínia. Niara afirma que confia em Tonho. Fabrício despista Mundica e foge durante a festa de noivado de Mirinho e Virgínia. Mr. Campbell alerta Dindal sobre o artigo de jornal escrito por Nilo Peçanha. E o rei deduz que Alica está no Brasil. Continue sintonizado com a gente porque daqui a pouco tem Coração Acelerado.
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1: E aí, galera, que energia boa pra gente começar o nosso link, viu? Sejam muito bem-vindos, muito bem-vindas para mais uma dose do que há de melhor no mundo do entretenimento, da cultura pop e, claro, com a sua participação, que é essencial pra gente por aqui. Link! E pra esquentar, olha que notícia quente que acabou de sair. O nosso querido Jungkook, do BTS, tá dando um passo gigante no mundo da moda. A Calvin Klein anunciou hoje a primeira coleção de moda assinada por ele. E o melhor, o próprio Jungkook revelou que quis mergulhar totalmente no processo. Que demais, né? Tô super curiosa pra ver o resultado. Mas ó, isso é só o comecinho, tá? Daqui a pouco, na nossa próxima parte, tem muito mais pra gente conversar, rir e se informar. Fica ligado no link, que já já eu tô de volta.

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10: Bom dia, 9h25.
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18: Voltamos agora com o Coração Acelerado. João, Raul e Agrado acabam discutindo. Nayane e Leandro confrontam João, Raul e Agrado sobre o encontro dos dois. Gael conforta Nayane. Valmir e Irene comemoram o sucesso de sua nova loja. Nayane se incomoda com seus pensamentos românticos sobre Gael. Palhares se impressiona com a história contada por Iranildo em seu programa de rádio. Eduarda pressiona Agrado sobre seus reais sentimentos por Leandro. Eduarda concede uma entrevista para Iranildo. João Raul pede um tempo no relacionamento com Nayane. Nayane se envolve com Gael. Daqui a pouco a gente volta com os destaques de Quem Ama Cuida.
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10: É, tá pegando fogo a novela Coração Acelerado, né? É quando a gente gosta de alguém e fica forçando a relação com outra pessoa, não dá certo, né? Igual a Nayane, tá que tá querendo que o João Raul pede ela em casamento, mas tá pensando no Gael. A Agrado tá se envolvendo com o Leandro, mas também não tira o João Raul da cabeça, e nem o João Raul tira a Agrado da cabeça. Enquanto isso, a Duda tá lá, tentando se esquivar do amor que sente pro Leandro, né? E não quer, de jeito nenhum, magoar a amiga, que é a Agrado. Mas só que ela já percebeu que a Agrado, o coração dela balança quando vê João Raul. Ele mexe com ela. Então aí fica essa confusão, né? Cada um sofrendo de amor e ninguém tem a pessoa que quer no lado dela, não é isso? E aí a trama pega fogo. Nayane quer João Raul, mas tá só pensando em Gael. Ai, ai, ai, só novela mesmo, né, gente? É, mas na vida real também pode acontecer isso, com certeza. Enquanto a gente não sabe o que vai acontecer, a gente vai ouvindo uma música aqui na Oriente, não é isso?

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6: 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E agora vamos com Quem Ama Cuida. Arthur tem conflito com Adriana. Pedro promete explicar a Bruna quem é a dona da pulseira que ele encontrou. Dora fica pensativa quando Ademir comunica que André irá morar com eles. Adriana vai para a entrevista de emprego com Arthur e os dois ficam surpresos ao se reconhecerem. Arthur contrata Adriana como fisioterapeuta após discutirem. Arthur elogia o trabalho de Adriana, mas acaba a demitindo após um mal-entendido. Arthur toma conhecimento da situação de Adriana e vai até o abrigo procurar a fisioterapeuta. Otoniel confronta Arthur. E esse foi o nosso resumão das novelas de hoje. Obrigada pela companhia e até a próxima programação.
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8: 19 para as 10, bom dia. Abraço a Terezinha no Limoeiro curtindo a gente. A Solange na Fazenda da Glória. Um abraço também ao Ercílio, tá de férias, sempre curtindo a gente. Turma lá no Morro Escuro. Também a moçada lá na Fazenda Santo Estevão, no sítio também Santo Antônio. Bom dia, Maurinha. Todo o pessoal que trabalha aí no sítio Santo Antônio, aquele bom dia. Abraço para todos vocês, tá bom? Bom dia também a Sofia e todos vocês aí que são fã da Ana Castela. É, tá fazendo o maior sucesso, né? A moçada adora. Bom dia, Magui, de Água Fria, curtindo o Oriente FM. Obrigada aí pelo carinho sempre, minha amiga. Tá sempre na cola da Oriente. Abraço também para toda a turma que tá curtindo a gente em Morro do Pilar, a Neuza, também a nossa amiga Marlene, a Deise de Ferros. Abraço para todos vocês aí.

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1: Se prepara que daqui a pouquinho, Padre Reginaldo Manzotti está chegando no seu rádio, tá bom? Mensagens escritas no nosso WhatsApp 31972153001. Aguardo a sua participação.
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1: Secretaria de Estado de Educação de Minas abre inscrições para a EJA e cursos técnicos gratuitos. 5 para as 10, bom dia. Secretaria de Estado de Educação de Minas abriu inscrições para o EJA e para a Educação Profissional da Rede Estadual, com início no segundo semestre deste ano. O procedimento deve ser feito até dia 29 deste mês por meio do Sistema Único de Cadastro e Encaminhamento para Matrícula. As vagas são para jovens, adultos e idosos que não concluíram os estudos. O início das aulas está previsto para o dia 10 de julho. As oportunidades são nas modalidades de ensino a seguir: EJA Ensino Fundamental, EJA Médio Profissional, Cursos de Educação Profissional. Para participar, os candidatos devem atender a idade mínima exigida para cada modalidade. Para determinar a melhor instituição para se matricular, os interessados podem usar a plataforma Cadastro Educação de Jovens e Adultos do Ministério da Educação.
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1: Nova União, nesse momento, sol entre nuvens, 23 graus. Umidade relativa do ar, 78%.
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1: Receita vai abrir consulta ao maior lote de restituição do imposto de renda nesta sexta. A Receita Federal vai liberar a consulta do primeiro lote de restituição do imposto de renda a partir das 9 da manhã desta sexta, 22. A estimativa é de um total de 16 bilhões para 9 milhões de restituições. Caso confirmada, será o maior lote da história. O crédito das restituições está previsto para 29 de maio, ao longo do dia, conforme o processamento de cada instituição financeira. A Receita orienta os contribuintes que aguardem até o final do dia para a efetivação do depósito, uma vez que os horários de crédito podem variar entre os bancos. A data também é o último dia de prazo para entregar a declaração, que começou em 23 de março. A expectativa é que 44 milhões de documentos sejam entregues. Neste ano, 80% dos contribuintes com direito à restituição vão receber nos dois primeiros lotes. Mais informações a qualquer instante.
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0: Louvado seja nosso Senhor Jesus Cristo, para sempre seja louvado. E louvada seja nossa Mãe Maria Santíssima, a Mãe de Pentecostes. Isso mesmo, querido povo de Deus, hoje, dentro da semana de oração pela unidade dos cristãos, nós pedimos a Nossa Senhora que seja a grande intercessora e que esteja conosco neste apelo, neste cenáculo, pedindo, Nossa Senhora, ajude-nos a implorar o derramamento do Espírito Santo de Deus sobre nós. Nossa Senhora, leve-nos a um cenáculo do Espírito Santo. Amém. Filhos queridos, povo amado, você sabe, nós teremos hoje o terceiro dia da novena de Santa Rita de Cássia. Terceiro dia, teremos a terceira catequese sobre o Espírito Santo. Lembrando que você tem o Padre Missão de Santa Rita, não esqueça, no YouTube Padre Mazotti, veja lá, os lugares de Santa Rita são muito marcantes. E lembrando também, não esqueça, que você pode mandar suas intenções. Eu estou caminhando, peregrinando para Fátima. Então mande as suas intenções, ainda em tempo, 0800 410 6060, ou pelo WhatsApp 41 3221 6060. Saúdo a todos pela Rádio Evangelizar, de onde tudo começa. As rádios irmãs, cujos nomes cito neste momento:
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0: Mãe de Pentecostes, leve-nos ao cenáculo. Saúda você pela TV Evangelizar, sinal digital em todo o país, em várias cidades, canal aberto. Pelo YouTube, Padre Mazotti Oficial. Você percebeu quanto material temos no YouTube? Quanto material além deste programa? Quanta coisa nós temos lá disponível para você, o Padre Missão Santa Rita. Nós temos as catequeses mais amplamente faladas sobre o Espírito Santo. E também nós temos a oportunidade de você acompanhar tanta coisa nova. Aplicativos da Associação Evangelizar é Preciso, baixe no seu celular, e todas as plataformas digitais. Em nome do Pai, do Filho e do Espírito Santo. Amém. Nossa Senhora, esposa plena do Espírito Santo, tendo-se aberta ao Espírito Santo, recebeste a graça de ser a mãe do Salvador. Mas Nossa Senhora, após a ressurreição, fostes vós que, chamando os apóstolos, estiveram na primeira de todas as novenas no cenáculo, clamando o Espírito Santo: esteja conosco, Mãe. Mas agora nós fazemos o que fizestes, nos debruçamos sobre o Evangelho do dia. Naquele tempo, Jesus ergueu os olhos para o céu e rezou, dizendo: Pai Santo. Jesus, escute o Evangelho, ergueu os olhos dizendo: Pai Santo, guarda-os em teu nome. Guarda-os quem? Os apóstolos. Guarda-os quem? Os discípulos. E nós. Jesus está pedindo: Pai, guarde os meus discípulos. Você é discípulo de Jesus? Sim, somos imperfeitos. Bem-vindo à humanidade, no caminho da santidade. Mas Jesus está dizendo: guarda-os. Guarda-os em meu nome. Agora eu vou para junto de ti e digo essas coisas estando ainda neste mundo, para que eles tenham em si a minha alegria plena. Pai, eles não são do mundo. Eu não te peço que os tire do mundo, mas que os guarde do maligno, Senhor. Obrigado por ter rezado por nós. Obrigado, Senhor, por ter, antes de enfrentado a cruz, rezado pelos discípulos, apóstolos e pela igreja, que foi fundada segundo o teu desejo. Eu me sinto, Senhor, nesta oração, vai dizendo isso. Então eu peço, Senhor, livra-me do maligno. Livra-me deste maligno que está tentando me derrubar. Livra-me deste maligno que está me tentando fazer recuar. Livra-me do maligno que está me impedindo de rezar melhor. Peça, livra-me do maligno que não quer que eu reacenda o fogo do amor de Deus. Livra-me do maligno, Jesus, que está impedindo que o Espírito Santo haja em mim. Então eu peço, Nossa Senhora, teu filho rezou por nós, nos ajude, Nossa Senhora, neste cenáculo hoje, Mãe de Pentecostes, Nossa Senhora. Nossa Senhora de Pentecostes, Nossa Senhora que esteve com os apóstolos no cenáculo rezando, Nossa Senhora que juntou aqueles que estavam simplesmente esfarrapados, estavam desanimados, estavam envergonhados e os levou à oração. Leve-nos à oração, Mãe. Leva-nos à oração, Mãe. Leva-nos a esta novena, Mãe. E que nós, com a tua presença, Nossa Senhora, possamos receber o Espírito Santo. A hora chegou, Mãe. Aqui é o lugar. Nós estamos nesse cenáculo do amor. Maria aqui está. Mãe da Divina Graça. Mãe de Pentecostes, fica conosco durante todo este programa. Durante toda esta semana de oração pela união das igrejas cristãs, nesta preparação para Pentecostes, Mãe, nós te pedimos ardentemente, dai-nos um novo

0: intercede por nós, que as línguas de fogo possam batizar-nos de novo. Um batismo no Espírito Santo é o que pedimos, Senhor. Mãe de Pentecostes, peça a teu filho que derrama sobre nós a unção do Espírito Santo. Nossa Senhora, fique conosco durante todo este programa. E você vai colocando, Mãe de Pentecostes, peça que seja derramado sobre nós o fogo divino do vosso amor. Filhos amados, povo querido, nós só começamos o programa. Nós vamos para o primeiro intervalo, nós voltamos. Lembrando que nós estamos, que novena? Santa Rita de Cássia das Causas Impossíveis. Catequese do Divino Espírito Santo nessa semana especial. Caminhando para Pentecostes, que é domingo. Voltamos já, volte comigo.
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amado filho e filha, eu já vou atender quem está na linha, mas antes eu quero dizer que nós estamos na 17ª prestação da Terra Prometida da obra Evangelizar é Preciso em Piraquara. E neste mês de maio, mês de Maria,

0: Eu quero tocar teu coração e dizer: ajude-nos. Eu imagino falando hoje de Nossa Senhora, que estava no cenáculo. Com certeza, a Terra Prometida será um cenáculo de oração. Nossa Senhora, que será a Senhora do lugar. Nossa Senhora do Carmo, a Senhora do lugar. Isso vem muito da Idade Média, que havia o Senhor no sistema feudal. E eles diziam que Maria era a Senhora do lugar. Vamos dizer que Nossa Senhora do Carmo será. E por isso eu digo, acesse o site livrouro.com.br. Você escolhe o valor, depois roda o seu cursor e você preenche, colocando o nome de sua família, o nome das pessoas, de uma graça que você já tenha recebido, 17ª prestação. Por favor, nós já estamos para o final do mês. Nos ajude, nós estamos para o final do mês. Nos ajude no Livro Ouro. Deixe o nome de sua família, uma graça recebida. E muito breve, esse livro virtual será um livro material e será colocado na pedra fundamental do oratório. Neste lugar que será, sem dúvida, um lugar de muita oração e de clamor para a efusão do Espírito Santo. Faça sua adesão ao Livro Ouro neste mês de maio, mês de Maria. Muito obrigado. Maria, que a paz de Jesus esteja com você.
1: Bom dia, Padre Reginaldo, sua bênção.
0: Deus abençoe, Maria. Você fala de onde?
1: Eu falo de Recife.
0: Recife, Pernambuco, tá certo. Como é que você me acompanha ali, querida?
1: Pela Rádio Recife, FM. Tá. Ou pelo YouTube.
0: Meu grande abraço à Rádio Recife FM, Marcelo Pitanga. Lembrando que também tem a Rádio Olinda, Ivanildo, da Obra de Maria. E lembrando que nós temos canal aberto, TV Evangelizar 47.1. Você já tentou sintonizar na sua casa?
1: Não, ainda não.
0: Então, filha, depois que você falar comigo, você vai tentar. Você vai no seu aparelho e tenta colocar lá com o controle 47.1. É sinal aberto, tá bom?
1: Tá bom, pode ligar.
0: Diga, minha querida, o que você quer partilhar?
1: Padre, eu gostaria muito de um aconselhamento seu.
0: Por favor.
1: É uma coisa que está me incomodando muito.
0: O que que é?
1: Eu não sei nem muito bem por onde começar, mas eu vou tentar ser breve.
0: Tá bom.
1: Eu estou com meu marido há 12 anos, nós somos casados há 12 anos, moramos juntos, na verdade.
0: Sabe, e já vou dizer, que não está certo. Mas sim, vamos lá, sei. Já é o começo, vai lá, continua.
1: Eu sei, estamos juntos há 12 anos, a gente tem um filho de 7 anos.
0: Tá.
1: Mas assim, ele é uma boa pessoa, ele é um ótimo marido, um bom pai, isso não tem a reclamar.
0: Tá.
1: Mas há uns 3 anos atrás, ele vem mostrando-se assim uma outra pessoa. Ele não é tão carinhoso, tanto com o nosso filho, tanto comigo. E a gente vem brigando muito de uns 3 anos pra cá.
0: Tá.
1: E a gente briga por qualquer motivo, qualquer coisa, besteira mesmo. E isso vai ficando muito difícil, porque às vezes ele fica até sem falar comigo dentro de casa, padre. E se eu não procurar ele, chegar para conversar, mesmo ele sabendo que ele está errado na maioria das coisas, ele não vem me procurar para a gente conversar e a gente fica sem se falar.
0: Certo.
1: Aí eu queria, assim, um aconselhamento seu, porque antes ele não era assim. E agora ele vem sendo assim, sabe? E aí depois que comecei a procurar mais a igreja daqui, da minha cidade, conversei com um padre da igreja.
0: Sim.
1: E aí, eu venho sempre estar buscando, sabe? Ouço o Senhor todos os dias, seu programa maravilhoso. João, bênção na minha vida.
0: Tá.
1: E o padre me aconselhou em algumas coisas, mas eu queria muito, muito, muito falar com o Senhor também.
0: Tá bom. Filha, Primeiro eu volto a dizer o que eu disse. Existe algum impedimento para por que vocês não casaram?
1: Não, sabe, então, aí a maioria, assim, que eu fico meio receosa, porque eu sempre falo para eles, vamos nos casar, queria muito casar na igreja, e aí ele não quer, sabe? Não...
0: É. Então aí já é um sintoma, tá? 12 anos já deu para discernir bastante. 12 anos e um filho de 7 anos não justifica. Então, vai ter que mexer nisso aí, vamos ter que tem que fazer alguma coisa, porque é importante o casamento. Mas, agora, no momento, você precisava, filha, existe um princípio muito básico, que é que um barril de vinagre atrai menos mosca que uma colher de mel. Mas não adianta só ir no mel. Na verdade, pegar uma hora que vocês possam, distante do filho, e conversar, mas conversar muito amigavelmente. E uma pergunta muito simples: marido, você está contente comigo? Como você está se sentindo? E tentar, filha, no diálogo, mas não perguntas ofensivas, dizer assim: ó, eu estou sentindo isso. Estou sentindo que nós estamos distante, estou sentindo que há uma certa mudança, uma indiferença. Como você está se sentindo? E faça silêncio. Ah, mas ele não vai responder. Fique em silêncio. Não fique argumentando muito. O silêncio dele, não é que ele não quer, talvez não queira dar resposta, é porque ele está achando a resposta. Não pode ser um monólogo. Depois, propor para ele e vocês dois fazerem um retiro de casais.
1: Eu já procurei lá na igreja e o padre da igreja aqui propôs isso, né? Mim, e eu já conversei com ele e ele simplesmente disse assim, para eu esperar o momento dele, que agora não é o momento.
0: Tá certo.
1: Vai ter um retiro agora em agosto. E aí ele fica falando, né? A gente não tem dinheiro para casar na igreja e essas coisas.
0: Não, tá tudo errado. Não, você vai dizer, eu falei com o padre Reginaldo e o momento é agora, meu marido. Vamos fazer esse retiro, independente de casar na igreja. Vamos só fazer o retiro? Casamento a gente pensa depois. Você entendeu? Vamos fazer o retiro. Casamento a gente pensa depois. Aí depois, filha, ser simples como a pomba, astuta como a serpente. Quem falou foi Jesus. Chegar para ele e falar assim: marido, se a gente fizesse um casamento só eu, você e uma testemunha, você aceitaria? Lá na frente, mas não é agora. O primeiro é fazer o retiro. Não fala de casamento. Vamos fazer o retiro, marido? Só isso. Lá na frente? Então, primeiro é o diálogo. Depois, propor o retiro. Só o retiro. Se ele falar, não vamos falar de casamento, vamos fazer o retiro. E quando você falar em casamento, sempre fala assim, ó, ele fala, é caro, mas eu, você falar, você sabia, marido, que existe casamento, só nós dois, o nosso filho e testemunha, e o padre faz, não precisa nada de diferente, começar a plantar essa semente da simplicidade do matrimônio, que se, geralmente a pessoa pensa o casamento, um casamento pomposo, um casamento que tem que dar almoço, que tem que dar janta, então tentar tirar essa imagem dele. E terceiro, filha, terceiro, rezar muito de joelho dobrado. E é isso que você ligou. Você foi atrás do padre e rezar, fazer penitência e dizer: Senhor, eu vou vencer com a graça. Santa Rita, me ajuda. Nossa Senhora, me ajuda. É no joelho dobrado que você vai vencer. Ajudei você, Maria?
1: Eu sei, padre, mas às vezes eu me sinto tão certa e eu fico com medo de desistir.
0: Preciso ir para o intervalo, mas eu volto falando com você. Não é comum, mas volto. Fique na linha. Voltamos já.
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0: Ainda nesse bloco, nós vamos para a leitura de Jó. E na sequência, você vai saber que é a resposta de Jó ao segundo amigo que falou, que foi o Bildade. Mas agora eu estou com a filha de Deus de Recife, nós estávamos conversando, ela começou a chorar, eu não quis desligar. Por que que você se emocionou, filho? Você fica o quê?
1: Porque, padre, a gente quase separou agora, no finalzinho desse ano. É por conta que eu tento conversar com ele, mas parece que ele não quer mais, sabe? E aí a gente quase separou, mas aí a gente conversou, porque eu conversei com o padre daqui. E, enfim, a gente se acertou.
0: Filha.
1: A gente começou a ler o seu livro, Alma Ferida, Alma Curada.
0: Opa! Ajuda não é porque é meu livro, não. Não é porque eu faço propaganda por ele, não. Mas é um livro muito bom para o momento que vocês estão vivendo. Alma Ferida, Alma Curada. Estão lendo?
1: Então, a gente começou a ler e aí ele passou uma semana lendo e agora não quer mais.
0: Filha.
1: Tá, tô lendo sozinha. Tá?
0: Às vezes é o jeito de falar. Às vezes, não estou dizendo que a culpa está em você.
1: Sim.
0: Mas você o ama. E com certeza ele o ama. É, às vezes, a casa não pode estar um clima pesado. Às vezes você conquista mais fazendo uma comidinha que ele gosta. Às vezes, você sabe que quando a brasa começa a apagar, se ela só esquenta se aproximar de outra. Entendeu?
1: Entendi.
0: Às vezes, fazendo uma comidinha, não fala nada. Não fala assim, ó, fiz uma comidinha especial para você. Faça. Às vezes, faz um carinho, mas ele não vai retribuir, faça. Às vezes a brasa está ficando com muita cinza em cima, e são pequenos gestos que vai ser o sopro. Vai no amor, na oração e no amor que você vence. Tá bom, Maria?
1: Tá bom.
0: Que Deus abençoe, não desista, filha. 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
0: E hoje estamos Jó, capítulo 9, versículo 24, perdão, 14, 24. Então vamos lá. Jó, capítulo 9, do versículo 14 a 24. Contexto: ontem falou o segundo amigo de Jó, se você lembrar, o chamado Bildade, e fez uma argumentação, jogando a culpa nos filhos. Vamos ver o que Jó vai falar? É a resposta de Jó ao segundo amigo. Quem sou eu, então, para responder a Deus? Onde vou achar palavras para discutir com ele? O texto é bastante pesado hoje. Mais do que os outros, mais do que os outros. Pasmem. Ainda que eu tivesse razão, eu não responderia. Ele é meu juiz. Só posso pedir misericórdia. Não vou discutir com Deus. Mesmo que eu tivesse razão, eu não vou discutir. Jó já está a mil. Então só me resta pedir misericórdia. Ainda que eu chamasse ao tribunal e ele se apresentasse, não acredito que ouviria o meu caso. Deus me esmaga com uma tempestade e sem motivo aumenta minhas feridas. Nossa, padre, mas não é um desrespeito? Você poderia já estar se perguntando. Ora, filho, vou lhe dizer quantas vezes você rezou o salmo comigo e o salmista se queixava abertamente para Deus questionando Deus. É errado, padre? Não, filho. Oração é oração. Tem que ser verdadeiro. Mas tem um detalhe. Calme. Acalme teu coração. Versículo 17. Deus me esmaga com uma tempestade e sem motivo aumento a minha ferida. Ele não me deixa nem respirar e enche de amargura a minha vida. Farei uso da força? Deus é forte. Chamarei Deus ao tribunal? Ele faz uma pergunta e já responde. E quem obrigaria a comparecer? Sou inocente. Atenção, versículo 20. De novo, ele vai dizer: sou inocente e sincero. Aqui está a chave. Mas as minhas palavras me condenariam e me declarariam culpado. Versículo 21. Sou inocente, mas não me importo com isso. Estou cansado de viver. Versículo 20. Sou inocente e sincero, mas as minhas palavras me condenariam e me declarariam culpado. Sou inocente, mas não me importo com isso. Eu estou cansado. Cansado de viver. Para mim, é tudo a mesma coisa. Por isso, digo que Deus destrói tanto os bons como os maus. Atenção. Começa a reforçar uma teologia que até então não se tinha discutido. Para mim, é tudo a mesma coisa. Por isso, digo que Deus destrói tanto os bons quanto os maus. Se de repente uma desgraça mata pessoas inocentes, Deus ri. Forte isso. Muito forte. Você vai falar: Jó blasfemou. Ainda não. E nunca. Ele apenas usa imagens fortes. Deus entregou o mundo nas mãos dos maus e cobriu os olhos dos juízes com uma venda. E se não foi Deus quem fez isso, então quem foi? Esse é o argumento de Jó. Eu indico para você que aprofundado está esse tema no livro Inabalável, na página 81. Você já leu? Lê de novo. A seu modo, manteve firme no diálogo com o Senhor. Filho, nem sempre o diálogo é ameno. Nem sempre o diálogo dispensa furor. Às vezes o diálogo é em meio a muita testosterona, muita progesterona, é muita energia vital. Às vezes o diálogo acontece entre nós seres humanos com muita carga, nervosismo. Ora, se oração é diálogo com Deus, seria diferente? Eu vou para o intervalo e volto. Espero que você esteja acompanhando. Eu volto já, volte comigo.
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0: E ainda volto antes de rezar o texto, mas já tendo rezado. Página 81. Inabalável. Eu acho que você já tem em mãos para ir acompanhando. Já leu? Vai ler de novo. A seu modo, Jó manteve-se firme no diálogo com o Senhor. Mesmo, atenção, povo de Deus, toca o sino, sacristão. Mesmo sem compreender. Nem tudo a gente compreende, filho. Hoje é quarta-feira, Nossa Senhora não compreendeu tudo. Mesmo sem compreender o porquê da sua aflição. Jó, e isso é rezar, protestou, reclamou, abriu o coração e até mesmo discutiu com Deus, mas não renegou a sua fé. Senhor, a vida não está fácil. Está difícil. As coisas estão difíceis. Criar uma família é difícil. Manter um casamento santo é difícil. O erotismo, a sensualidade invade. O tempo desgasta. Senhor, a vida não está fácil. Cada vez mais a pessoa pobre vai ficando pobre e dependente. E as pessoas ricas são impunes. Senhor, a vida não está fácil. E me permita, Senhor, nas minhas orações, e eu não vou mentir, que eu tenha consciência e eu possa me sentir à vontade de falar contigo, Senhor. E às vezes eu vou estar tão aflito que eu falarei bravo contigo, Senhor, me perdoe. Talvez eu vou protestar. E pode ser, Senhor, que vou reclamar. Mas eu sempre vou falar contigo, Senhor. Eu vou ser sincero no meu coração. E talvez, Senhor, no momento de uma perda, de um luto, eu possa até discutir contigo. Mas eu nunca, nunca. E esta graça eu peço a ti mesmo, Senhor. A graça de nunca renegar a minha fé e meu amor a ti. Amém. Amém. Não falei para você? O texto hoje ia ser mais forte. Uma lição do que é rezar. Joseni, que a paz de Jesus esteja com você.
1: Bom dia, Padre. Benção, Padre.
0: Deus abençoe, minha filha. Eu tô respirando aqui de Jó. Você tava escutando?
1: Tô, sim.
0: Você fala de onde, querida?
1: Eu falo de Nova Serrana, Minas Gerais.
0: Meu abraço. E como você me acompanha?
1: Eu acompanho pela 96 FM.
0: Meu abraço, 96 FM. Diga lá, minha filha, por favor.
1: Padre, eu vou contar meu testemunho.
0: Por favor.
1: Eu fumava muito. Aí parei de fumar, graças a Deus, tá com 10 anos, eu fumei 40 anos.
0: Louvado seja Deus.
1: Agora eu vou contar as minhas meninas. Uma com 13 anos e caiu na perdição das drogas.
0: Ô, Senhor.
1: Eu orando, pedindo de joelho, assistindo o programa do padre, pedindo a Deus, foi libertada.
0: Ô, filho, louvado seja Deus.
1: Aí tem a outra. A outra começou a cair nesse mundo das drogas, foi presa. Graças a Deus foi pedindo, orando de joelho, assistindo o programa do padre. E aí, graças a Deus, foi libertada também.
0: Amém.
1: Aí vou contar outro.
0: Diga.
1: Meu marido bebia muito, muito mesmo, e era meio, sabe, meio agressivo quando bebia. Eu orando, pedindo de joelho, pedindo, chorando. Graças a Deus, tá com 10 anos que ele parou.
0: Ô, misericórdia.
1: Aí, padre, eu vou pedir pro senhor botar minha filha em oração, que ela tá fazendo o curso de enfermeira.
0: Tá. Então, filha, primeiro assim, ó, você contou, e é bonito demais. Primeiro, a graça, você parou de fumar faz 10 anos. Uma filha que foi nas drogas e foi libertada, como você disse, foi na muita oração. A outra filha também foi para as drogas e está livre. O marido que bebia era agressivo e 10 anos que não bebe mais. Então diga, Senhor. Jesus das Santas Chagas.
1: Jesus das Santas Chagas.
0: Muito obrigado.
1: Muito obrigado.
0: Por tantas graças recebidas.
1: Por tantas graças de bênção.
0: Graça recebida.
1: Graça recebida.
0: É graça testemunhada.
1: É graça testemunhada.
0: Toca o sino, sacristão.
1: Toca o sino, São Cristiano, tudo que tiver direito.
0: Isso, então chofar a corneta, sacristão, e o sino. Isso. Deus seja louvado pela Joseni. Joseni, você ia pedir oração. Você pediu para uma filha, né? Que ela vai, ela vai fazer enfermagem, é isso?
1: É, isso mesmo.
0: Tá bom. Você quer dizer o nome dela ou prefere não?
1: É, Naeli.
0: Naeli, tá.
1: Aí eu queria pedir uma oraçãozinha, Pati.
0: Pra quem mais?
1: Pra mim, por causa que eu tô com gasto no pescoço, perna de, na coluna.
0: Ah,
1: aí pediu pra fazer cirurgia, mas não tô com vontade de fazer não, Pati.
0: Filha, é... Cirurgia hérnia, pescoço, quer dizer, na cervical e na coluna, bem eu sei o que não é fácil. Mas digo para você, Joseni, você precisa confiar nos médicos, você não pode viver com dor. E também não pode ficar só tomando anti-inflamatório.
1: Pois é,
0: pai. Você precisa ir no médico.
1: Mas eu sinto pior, porque eu sinto bem melhor, padre, nem assim. Eu ando cansada, nem dói muito, sabe?
0: Mas filha, você, quantos anos você tem?
1: Tem 59.
0: Posso dar um conselho pra você?
1: Pode, padre. Toda Ave Maria.
0: Antes...
1: Eu dava vontade de falar com o padre dos armários. Tô muito feliz.
0: Que bom. O que eu queria falar pra você, filha, você precisava fazer uma fisioterapia. Você precisava fazer uma fisioterapia que, às vezes, essa dor vai embora. Sozinho não vai. Corpo parado...
1: Eu tô fazendo, padre.
0: Tá fazendo? Quantas vezes na semana?
1: É, 2 vezes por semana.
0: Por semana. E você lembra, é um fisioterapeuta? É fisioterapeuta? Fisioterapeuta?
1: Aqui eu faço, padre, é pela secretaria, prefeitura.
0: Isso, tá certíssimo, filha. Temos que aproveitar, a gente paga imposto pra isso. Nós não estamos dando de graça,
1: padre,
0: não.
1: Graças a Deus, eu sou muito feliz. O que eu peço, aí, graças a Deus.
0: É, não é de...
1: Ô, padre, eu tinha tanta vontade de falar, como o senhor, eu tô tão feliz. Tem 18 anos que eu assisto o senhor.
0: Ô, minha querida amada. Ó, você não me pediu, mas eu vou te mandar um terço, pode ser?
1: Pois eu ia pedir, mas ainda bem que o padre me lembrou.
0: Eu ofereci.
1: Obrigadão, senhor. Um abraço bem gostoso. Eu vou aí, padre, se Deus quiser falar pertinho com o senhor.
0: Ah, filha, que prazer falar com a senhora. Me senti amado, viu? Me senti amado. E obrigado, reze por mim nas suas orações, minha senhora.
1: Rezo, com certeza eu rezo. Eu tenho mais coisa para pedir, mas é muito, né, padre? Aí eu converso, peço com o senhor quando eu faço, se Deus quiser.
0: Tá bom, então fica na linha que ela vai pegar seu endereço e eu vou mandar um terço para a senhora, tá bom?
1: Oh, meu Deus, obrigadão.
0: Fica com Deus. E, ó, vai na
1: fisioterapia. Amém. Vou levar mesmo, muito.
0: Tá bom. E, ó, faça fisioterapia, viu? Vai na prefeitura, faça assim, que é preciso. Gente, tá aí, falei com a Joseni, e o que eu falei pra ela é verdade. Não é que eles dão de graça, a gente paga imposto. O nosso imposto tem que ser revertido em alguma coisa, uai. Então aí, minha filha, faça. E não é só enquanto tem dor, não. Se você puder, pede pra fazer sempre. Corpo pede movimento. Meu grande abraço, tenho tempo de falar, Joseni de Nova Serrana, Minas Gerais, pela Rádio 96 FM, Wagner Henrique, Dom Giovanni Luiz da Silva de Divinópolis. Eu vou para o intervalo e eu volto. Volto com a novena e volto com a catequese do Espírito Santo. Você está gostando dessa semana? Eu estou adorando, gente. Sou suspeito, eu volto já.
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3: Pedidos de orações que chegaram à nossa produção da Oriente, da Solange da Fazenda da Glória, que pede oração para o irmão José Wagner, filho Diego, os netos e os doentes. Magui de Água Fria, oração para a filha Tamires, irmãos e também todos que precisam de oração. Terezinha no Limoeiro, Oração para a mãe Geralda, filha, neta, em memória do filho Carlos, Luiz Carlos, né? O Zeló, José Assis, Pedro Henrique, todos doentes. Maria da Luz, Córrego Grande, oração pela família. Lucilene do Santa Ruth, oração pela família e em memória dos pais e a graça especial. Ângela de Congonhas do Norte, oração pelos filhos, neto, esposadão, mãe Efigênia e família. Tatiane do Barreiro, oração pelos filhos, casamento e família. Nivaldo da Pedreira, oração para família e amigos. Patrícia de Cachoeirinha, oração e agradecendo por mais um ano de vida, pedindo pela mãe Maria Helena de Cachoeira, passa bem. Azilene de São Gonçalo, oração para a saúde da mãe Margarida e a sobrinha Ayla. Luciano Rio Tanque, oração para Isadora, Paulinha, mãe Rosângela. Creuza no Fênix Itabira, oração para os filhos, marido, mãe, irmãos, sobrinhos, família Silvia e Couto. Sidilene Morro da Água Quente, oração para mãe, filhos, marido, irmãos, sobrinhos, afilhados, todos que precisam de oração. Lia da Pedreira, oração pela família e descanso eterno da mãe Zuíta. Maria Rita de São Pedro, oração para filhas, netos, irmãos, sobrinhos, gêmeos de Milton, uma graça especial. Tatiane do Barreiro, oração por todos que estão precisando de oração, por ela, a família e todas as grávidas. Ângela de família, oração para o filho Matheus, aniversariante, no Rio Parque. Daiane de Santo Antônio do Rio Abaixo, oração para a família, sobrinhas, Maria Cecília. Também pede oração para todos os familiares, Maria Fernanda, todos que necessitam de oração. Dirlaine em Itacolomi, oração para filhas, esposa e família. Sabrina de Santo Antônio, oração pela sua vida, filha e também toda a família. Aguinaldo de Itabira pedindo para o filho João Lucas, esposa Flaviana, os pais, irmãos, todos de Senhora do Carmo e Santa Maria e todos os padres. Gisele Passabem, oração para a saúde dos pais Darcy e José, irmãos, sobrinhos, toda a família. Carla pedindo oração e bênçãos para o marido Rafael, Gael, mãe Rosa, irmãs, cunhado e sobrinhos. Ladinha do Bela Vista, oração

0: estamos com as imagens do Padre Missão Santa Rita de Cássia. Está chegando o dia dela. Daqui a pouco nós temos o terceiro dia. Vai no YouTube, Padre Manzotti, põe de novo as imagens um pouquinho. Veja lá, gente, às vezes você não teve oportunidade e eu gravei com muito carinho. Inclusive, por favor, mande para os outros e se inscreva no YouTube. Se você se inscrever, você vai... Uma inscrição aumenta 3, mais ou menos. Por quê? Porque o próprio YouTube entende que é um conteúdo que vale a pena ser distribuído. Você não sabia disso, né? Por isso que eu fico, não quero seguidores. Na verdade, eu penso na evangelização, mas vai lá, se inscreva. Hoje é aniversário de Dom Adilson Pedro Buzin, da Diocese de Tubarão, Santa Catarina. A cidade de Palmas de Tocantins está fazendo aniversário 37 anos, onde temos a TV Evangelizar, canal 17.1. Aniversário da Rádio Auxiliador FM, Amambai, Mato Grosso do Sul. FM 102.7, Lagarto, Sergipe. Liberdade FM, Nipomuceno, Minas Gerais. Massa FM, Ji-Paraná, Rondônia. Nova FM, Porto Velho, Rondônia. Rolim FM, Rolim de Moura, Rondônia. E a TV filiada... Nicnec, provedor de internet, Cravinhos, São Paulo. Adilnet, Telecom, Nova Prata, Rio Grande do Sul. E hoje, aniversário do meu irmão querido José Giacomo Manzotti. Ele, que irmão querido demais, que Deus o abençoe, mora com a família em Maringá. Que Deus o abençoe, ele, os filhos, a esposa. Um grande vencedor. Que Deus o abençoe sempre, meu irmão querido. Saúde, paz e muita, muita felicidade. Você merece. Você tem um coração enorme. Amado povo de Deus, e vamos juntos para o terceiro dia da catequese de nossa, do Espírito Santo. O Espírito Santo e Maria. Claro, quarta-feira, Maria tem uma relação única com o Espírito Santo. Foi pela ação do Espírito Santo que ela concebeu Jesus, tornando-se mãe do Salvador, segundo Lucas, capítulo 1, 35, cheia da graça de Deus. Maria foi preparada pelo próprio Espírito Santo para acolher em seu coração e sua vida o plano da salvação. Maria também está presente como discípula, reunida em oração com os apóstolos. Esta imagem belíssima, antes de Pentecostes. E esse texto você encontra em Atos capítulo 1, versículo 14. Maria, cheia do Espírito Santo. Como diz Lucas, o Espírito Santo virá sobre ti e o poder do Altíssimo te cobrirá com sua sombra. Depois Isabel ficou cheia do Espírito Santo e exclamou: bendita és tu entre as mulheres. O Catecismo da Igreja Católica, 722, diz assim: o Espírito Santo preparou Maria com sua graça. Era conveniente que fosse Maria cheia de graça. O 723, por sua vez, em Maria, o Espírito Santo realiza as maravilhas de Deus. Lembremos, e hoje nós começamos o programa falando de Maria e Pentecostes. Maria estava presente quando o Espírito Santo desce na igreja. No dia de Pentecostes, o Espírito Santo manifesta a igreja tendo Maria como no meio dos seus discípulos. Por isso, reze comigo agora. Vinde, Espírito Santo, e dai-nos a graça de um novo Pentecostes. Vinde, Espírito Santo, fogo abrasador, e dai-me teu amor, tua luz, tua força, tua coragem. Derramai sobre mim os dons, reavivando a minha fé e o meu discipulado, no pronto seguimento de Jesus Cristo. Amém. Enviai o vosso Espírito, e tudo será criado, e renovareis a face da terra. Amém. E agora, o terceiro dia da novena de Santa Rita de Cássia. Ó poderosa e gloriosa Santa Rita de Cássia, chamada a ser santa das causas impossíveis, advogada dos casos desesperados, auxiliadora da última hora, refúgio e abrigo da dor, que arrasta para o abismo do pecado e da desesperança. Com toda a confiança em vosso poder junto ao coração sagrado de Jesus, a vós recorro no caso difícil e imprevisto que dolorosamente oprime meu coração. Qual o seu pedido, filho? Humanamente impossível, mas Deus é o Deus do impossível. Santa Rita, peça essa graça, Santa Rita. Obtenha a graça, Santa Rita, que desejo, pois me é necessário e eu quero. Apresentada por vós a minha oração, meu pedido, por vós, Santa Rita, que sois tão amada por Deus, certamente serei atendido. Dizei a Nosso Senhor que me valerei da graça para melhorar a minha vida, os meus costumes e para cantar na terra e no céu a divina misericórdia. Santa Rita das causas impossíveis, rogai por nós. Santa Rita das causas impossíveis, rogai por nós. Santa Rita das causas impossíveis, rogai por nós. O Senhor esteja convosco, Ele está no meio de nós. Abençoai, Senhor, a água, a roupa dos enfermos, as fotos de família, por intercessão de Nossa Senhora do Carmo, Mãe do Santo Escapulário, Nossa Dinda, São Pio de Pietrelcina, Santa Rita, pelos méritos das Santas Chagas, abençoai o Pai, Filho e Espírito Santo. Amém. Ah, filho, como é bom ter fé. Você já pensou nisso? Escute essa música, peça para a Rádio Irmã tocar e acompanhe o clipe Como é Bom Ter Fé. 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
1: Está na hora de mais informações aqui na sua Oriente. MEC muda regras para formação em enfermagem e determina curso 100% presencial. 11.4. O Ministério da Educação publicou uma resolução que determina que os cursos de graduação em enfermagem sejam ministrados presencialmente ao longo de 5 anos com carga horária mínima de 4 mil horas. Além disso, o estágio supervisionado obrigatório deverá corresponder a pelo menos 30% da carga horária total. As medidas valem para bacharelado e licenciatura. O currículo deve contemplar áreas como cuidado com saúde, gestão, pesquisa, desenvolvimento profissional e educação em saúde. A resolução também determina as competências que os profissionais devem apresentar após a formação. Entre elas estão atuação no cuidado individual e coletivo, gestão de serviços de saúde, desenvolvimento de ações educativas e participação na formulação de políticas públicas. No caso dos estudantes que optem pela licenciatura, a medida prevê a atuação prioritária na educação profissional técnica de nível médio, com foco na formação de professores em cursos técnicos de enfermagem. O projeto pedagógico também deve priorizar o compromisso com o SUS.
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1: Vamos saber como está o tempo e a temperatura. Tempo e temperatura nesse momento em Guanhães. Nublado, 24 graus, umidade relativa do ar 71%.
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1: IP seguirá com ressarcimento e trocas de produtos afetados por medida da Anvisa. A IP informa que seguirá ressarcindo os consumidores que compraram lava-roupas líquidos, lava-louças líquidos e desinfetantes com lote final 1, afetados pela medida da Anvisa. A IP reforça que os produtos afetados pela medida não precisam mais ser recolhidos. A orientação é que eles permaneçam guardados até a emissão de novos laudos de laboratórios independentes. A empresa também destaca que os produtos são seguros para o consumidor, mas propôs para a Anvisa que os itens sejam testados por laboratórios independentes autorizados pela agência. A testagem será feita em todos os produtos já colocados no mercado, mesmo aqueles que não se enquadram na determinação da Anvisa. Mais informações a qualquer instante. Obrigado.
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0: Toda honra e toda glória pertence ao Senhor Jesus. Obrigado, meu Deus. Tudo milenar na praia.
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4: É inevitável. Você pode entrar de

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1: E aí, galera? Tá de volta ao seu programa Link, com aquela energia boa que a gente adora, viu? Que delícia ter você aqui, sintonizado com a gente. E olha só, já que a gente tá falando de coisa boa, bora esquentar o papo com uma fofoca fresquinha que tá movimentando as redes hoje.
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1: Sabe quem tá de novo no centro das atenções? O Zé Felipe, de 28 anos. Ele deu o que falar hoje ao deixar um comentário na foto da Virgínia Fonseca. Pois é, e não é que isso já reacendeu aquela torcida toda? Aquela galera que shippa a volta do casal? O que será que vem por aí, hein? Será que a gente vai ter novidades sobre essa história? Fique ligado, porque tem mais vindo aí no Link. Já já eu volto com outras curiosidades e um bate-papo ainda mais legal. Não sai daí!

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1: Tchau, amorzinho. Bom dia.
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3: Combinado.
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2: Vai, vai, Adriana! 11h31,
3: bom dia!
2: Vai na Castelo, o que que
3: parece que eu já quero sentar aqui num bar em Goiânia mesmo e já começar a beber ouvindo essa.
2: Tô pronto.

0: Muito obrigado, gente! Obrigado pela presença, obrigado pela energia de vocês, obrigado pelo carinho.
1: Obrigado por estar aqui com a gente em mais um dia especial, mais uma noite especial. Que Deus abençoe nossos fã-clubes, nossos amigos, nossos familiares. Muito obrigado por somar com a gente toda essa noite.

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3: Você sabe quantos bois são abatidos por dia para se manter uma churrascaria?
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1: Sabia?
2: Você sabe quantos bois são abatidos por dia para se manter uma churrascaria?
1: Você sabia?
2: A quantidade varia conforme o tamanho do restaurante. Tem churrascarias, por exemplo, que são servidos aproximadamente 500 quilos de carne por dia. Se um boi vivo pesa entre 250 e 275 quilos, pode-se dizer que são abatidos 2 bois por dia para se manter uma churrascaria rodízio.

0: te seguro. Alexandre Pires, Léo Santana, Botecoterapia, Herança de Amor, Vitor Santos e Pablo. Também Paula Fernandes, Amar de Novo. E assim a gente encerra mais um Bom Dia Oriente aqui na Número 1. Obrigada aí pelo carinho, obrigada aí pela sintonia. Amanhã te espero às 8 da manhã. Tchau, tchau.
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0: Trilhas do futuro, o governo divulga a lista de cursos. Meio-dia. A Secretaria de Estado de Educação de Minas divulgou a relação dos cursos técnicos priorizados para a 7ª edição do Trilhas do Futuro. O programa oferece formação técnica para estudantes da rede pública e ingressos do ensino médio. No documento, os interessados encontram os cursos e as cidades contempladas nessa edição. A formação técnica abrange áreas como enfermagem, vendas, administração, eletromecânica, agricultura, farmácia, saúde bucal, finanças e outros. Início das aulas está previsto para o segundo semestre. Os participantes recebem um auxílio de R$ 20 por dia destinado à alimentação e ao transporte, condicionado à frequência nas aulas. Segundo a Secretaria de Estado de Minas, o próximo passo é a reabertura do edital de credenciamento das instituições interessadas em ofertar os cursos do programa.
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0: Bela Vista de Minas, sol entre nuvens, 24 graus, umidade relativa do ar 77%.
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0: Malha Fina já pegou 1 milhão e 400 mil contribuintes na declaração deste ano. A Receita Federal divulgou as estatísticas da Malha Fina. Segundo o fisco, do total de declarações enviadas até ontem, mais de 1 milhão e 400 já foram retidas na malha fiscal, o que corresponde a 5,6% do total apresentado. O número deve crescer, já que 40% dos contribuintes ainda não entregaram a declaração do imposto de renda a 9 dias do fim do prazo, que vai até 29 de maio. O percentual das pessoas que caíram na malha fina, informou Receita, reforça a tendência de redução contínua nas retenções, conforme demonstrado na evolução ao longo das últimas semanas. Mais informações a qualquer instante. Fique ligado e acompanhe com a gente.
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0: meio-dia e 6 minutos.
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2: E aí, gente, sejam muito bem-vindos ao Link, o programa que te deixa por dentro de tudo, com aquela energia que só a gente tem. E já para começar essa nossa parte, a gente tem uma notícia que tá bombando nas redes e deixou o maridão de boca aberta, viu?
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2: A modelo Cynthia Dicker, de 39 anos, simplesmente arrasou ao compartilhar umas fotos usando uma lingerie super transparente. E quem foi que não aguentou e correu para comentar? Ninguém menos que o Pedro Scooby, o maridão dela, de 37 anos. Imagina a cena, né? Aquelas fotos que quebram a internet e fazem todo mundo falar. Ela mostrando todo o estilo e ele, claro, babando. Um casal que sempre dá o que falar e agora mais ainda. Mas olha, se você achou que as novidades acabaram, se enganou. Tem muito mais Link pra você daqui a pouco, na próxima parte do programa. Não sai daí que eu volto já.

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7: Oriente. Meio-dia e 43 minutos.

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0: Tchau, amorzinho. Bom dia.
1: Bom dia, papai. Bom trabalho. Vou te esperar pra gente brincar quando você voltar.
2: Combinado.
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0: Oriente, agora 1:06.
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2: Terça-feira, 5 de maio, começando mais uma edição do Café Express. Eu sou Vitória Vieira.
3: Confira só as manchetes de agora do Café Express.
2: Governo lança campanha nacional pelo fim da escala de trabalho 6x1.
3: Começam a valer penas maiores para furto, roubo e receptação.
2: Mercado eleva a previsão da inflação para 4,89% neste ano.
3: Você vai saber quais são os títulos de renda fixa recomendados pela XP agora para o mês de maio.
2: Log e Fundo Imobiliário do Itaú firmam um acordo de R$1 bilhão. O governo federal lançou uma campanha para o fim da escala de trabalho 6x1 sem redução salarial. O objetivo é melhorar a qualidade de vida dos trabalhadores. A proposta prevê a redução da jornada semanal para 40 horas, mantendo o limite de 8 horas diárias e garantindo 2 dias consecutivos de descanso. Segundo a Secretaria de Comunicação Social, cerca de 37 milhões de pessoas podem ser beneficiadas. O modelo busca equilibrar produtividade, bem-estar e inclusão social, além de estimular os impactos positivos na economia.
3: A Lei 15.397 de 2026 aumentou as penas para crimes como furto, roubo, receptação e estelionato, incluindo golpes virtuais. O furto simples passa a ter pena de até 6 anos, enquanto o furto de celular pode chegar a 10 anos. Crimes eletrônicos também tiveram punições ampliadas. No caso de roubo com morte, a pena mínima sobe para 24 anos. A receptação agora prevê até 6 anos de prisão e a interrupção de serviços de comunicação passa a ter pena maior. A lei também determina a punição em dobro quando os crimes ocorrerem em situações de calamidade pública ou atingirem estruturas de telecomunicação.
2: A previsão do mercado financeiro para o Índice Nacional de Preços ao Consumidor Amplo subiu de 4,86% para 4,89% neste ano, segundo o Boletim Focus. É a 8ª alta consecutiva, influenciada pela guerra no Oriente Médio, que pressiona combustíveis e inflação, ultrapassando o teto da meta definido pelo Conselho Monetário Nacional de 3%, com tolerância de até 4,5%. Em março, o índice foi de 0,88%, com destaque para transportes e alimentação, segundo o IBGE.
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3: A XP Investimentos manteve para maio uma postura conservadora em renda fixa, com preferência por ativos pós-fixados para capturar o nível ainda elevado da taxa básica de juros. A casa avalia que o carrego segue atrativo no curto prazo, mesmo com o início do ciclo de cortes da Selic. A recomendação reflete um cenário macroeconômico ainda pressionado. Em abril, o Comitê de Política Monetária reduziu a Selic para 14,5% ao ano, mas a inflação continua no radar, influenciada por fatores externos como petróleo elevado e tensões geopolíticas.
2: A Log Comercial anunciou que avançou com a maior venda de ativos da história ao fechar um acordo

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0: sabia?
1: Tudo aquilo que você gostaria de saber.
0: Mas não tinha ninguém
1: para explicar.
0: Você sabe se uma cor pode ter mais de um nome?
1: Não saia daí. Daqui a pouquinho, a resposta da pergunta do...
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7: Você sabia?
8: Você sabe se uma corpo

0: Pode ter mais de um nome.
1: Você sabia?
0: Os nomes de muitas cores surgem a partir de comparações com elementos da natureza, como azul marinho, por exemplo. A palavra vem da observação da cor do mar e pode acontecer de a mesma cor ser chamada por nomes diferentes. É o caso de laranja ou abóbora, por exemplo. Palavras que se referem aos vegetais e também à tonalidade resulta a mistura de amarelo e vermelho. Em inglês, o termo orange serve para a cor e também para a fruta.

0: Não saia daí. 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

0: Independente 2 e 4.
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2: Olá, você por dentro das notícias do Brasil e do mundo. Este é o Café Express.
3: E eu sou Vitória Vieira. Vamos às manchetes.
2: Bilhões de refeições ao redor do mundo estão em risco por causa da guerra no Irã, diz presidente de empresa de fertilizantes.
3: Preços do milho tiveram leves ajustes regionais na semana passada.
2: Inscrições para a formação de professores de matemática vão até o dia 15.
3: Apple supera em lucro e receita no segundo trimestre fiscal.
2: Brasil Agro vende área de fazenda no Paraguai. A guerra no Irã e a instabilidade no Golfo, com bloqueios no Estreito de Hormuz, podem interromper o fornecimento global de fertilizantes e seus insumos, segundo o executivo da Yara International. Sven Tore Hauster alertou que o impacto pode reduzir a produção agrícola mundial e ameaçar a segurança alimentar, com potencial perda de até 10 bilhões de refeições por semana. Países mais pobres seriam os mais afetados. A menor disponibilidade de fertilizantes tende a reduzir a produtividade das safras, o que pode gerar escassez e maior competição por alimentos no mercado global.
3: Os preços do milho tiveram leves variações na última semana nas principais regiões produtoras do Brasil. Em São Paulo, houve pequenas altas devido à restrição na oferta por parte de vendedores, enquanto no Sul e no Centro-Oeste predominaram as quedas. A pressão sobre os preços veio do avanço da colheita da safra de verão no Sul, dos altos estoques disponíveis e da forte colheita de soja no Centro-Oeste. As negociações ocorreram de forma pontual, com compradores priorizando estoques já adquiridos e vendedores cautelosos, limitando a oferta diante da instabilidade climática.
2: O Ministério da Educação, com apoio da Universidade Federal do Ceará, abriu inscrições até o dia 15 de maio para o curso de aperfeiçoamento em ensino de matemática na educação básica. A formação é destinada a professores do 5º e 6º ano e formadores pedagógicos vinculados a escolas participantes do Compromisso Nacional Toda Matemática. São 100 vagas por estado, divididas igualmente entre os anos atendidos. O curso tem 180 horas, modalidade à distância com atividades online e possíveis encontros presenciais. Participantes com frequência mínima de 75% nas atividades síncronas receberão certificado.
3: Vamos com as notícias do mercado financeiro.
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3: A Apple informou que teve lucro líquido de 29 bilhões de dólares no segundo trimestre fiscal, aumento de 19%. O lucro ajustado por ação foi de 2 dólares, acima dos 1,97 dólar previsto por analistas. A receita foi de 111 bilhões de dólares, também ultrapassando as estimativas, e avançando 16% em relação ao segundo trimestre fiscal de 2025. A receita com iPhones subiu 21% para quase 57 bilhões de dólares à medida que os consumidores continuaram a trocar os aparelhos em forte ritmo.
2: A Brasil Agro, a GRO3, informou ao mercado a venda de uma área total de 921 hectares da fazenda Muruti, propriedade localizada no Paraguai. Mostrou um fato relevante divulgado ao mercado. O valor nominal da transação é de 1 milhão e 500 mil dólares, equivalente a 3.062 dólares por hectare útil. Deste montante, o comprador realizou o pagamento inicial de 350 mil dólares e vai realizar um pagamento adicional de 853 mil dólares, mediante o cumprimento de condições suspensivas, e pagará o saldo remanescente de aproximadamente 300 mil dólares em 3 parcelas anuais.
3: Uma pausa rapidinha no Café Express. Voltamos já já.
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1: Oriente 2h24.

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1: Link. E aí, galera ligada no Link. Que delícia ter você por aqui com a gente, viu? Já tamo no ar com a energia lá em cima e, claro, com as notícias que estão bombando nas redes.
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1: E falando em novidade, olha só essa que pegou muita gente de surpresa. O cantor Matheus Aleixo, da dupla com Cauã, foi visto usando a aliança de novo. Sim, parece que ele e a ex-mulher estão se reconciliando. O casal tinha anunciado o fim do relacionamento no início do mês de maio. A gente adora um final feliz, né? Ou um recomeço. E claro, a gente segue acompanhando todos os detalhes para te contar aqui no Link. Daqui a pouco eu volto com mais novidades para você. Não sai daí!
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0: gente de Itapê.
1: Quem gostou dá um gritão aí.
2: Dá um gritão aí, São Paulo.
1: No 12.
0: No 12, filho.
3: Oriente 2:53.

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0: 15h05.
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0: Bora lá, começando mais uma edição do programa Cai no Laço. Prazer, aqui é o Fernando Leme, desejando pra você aquela quarta-feira pra lá de especial.
2: Segura, meu povo!
0: Pois é, meu amigo, hoje é dia 20, hein? Quem diria 20 de maio?
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0: Fatos do dia! O tempo passou e tá passando, né? Lá em 1498 do dia de hoje, Vasco da Gama chegou a Calicut e se tornou o primeiro europeu a atingir a Índia, contornando a África. Em 1506, o navegador genovês Cristóvão Colombo morreu aos 55 anos em Vila Dolode, na Espanha. Ele morreu pobre e ainda acreditando que havia chegado às Índias. Em 1902, o exército americano deixou Cuba depois de 13 anos de ocupação. Tomás Estrada Palma tornou-se o seu primeiro presidente. Em 1932, a americana Amélia Earhart, ela decolou de Newfoundland, no Canadá, no primeiro voo solo, sem escalas, atravessando o Oceano Atlântico, feito por uma pilota. E ela aterrissou na Irlanda no dia seguinte. Quem mais aqui? Deixa eu ver. Em 1939, o serviço de postagem aérea sobre o Atlântico, ele foi iniciado para a empresa aérea Pan American. Em 1940, os primeiros prisioneiros chegaram ao campo de concentração nazista de Auschwitz. E em 84, a ex-presidenta Maria Estela Martínez de Perón regressou a Buenos Aires, depois do exílio, na Espanha, em Madrid. Hoje quem faz aniversário é o ator Cauã Raymond, o religioso Marcelo Rossi, o padre Marcelo Rossi, a Lucélia Santos, atriz, o jogador Roger Milla, a atriz Cher. São esses que eu tenho aqui, é o cineasta Luiz Carlos Barreto também. E hoje, dia 20, é o Dia Mundial da Abelha, é também o Dia da Metrologia e é o Dia Mundial do Congregado Mariano.
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0: 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E vamos lá, conferindo aí a nossa programação, segue.
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0: Vai, São Paulo!
1: Obrigadão!
0: Muito obrigado, muito obrigado!
1: Brilão, obrigado, querido, demais.
0: Tamo junto, cara.
2: Elas jamais imaginaram que seriam mãe e filha. Professora adotou aluna rejeitada por várias famílias, destinada a estar na minha vida, diz o texto aqui. Vamos lá. Depois de ver o sofrimento de uma aluna rejeitada por várias famílias, a professora adotou a menina e deu um lar com amor para a pequena Mari, que tinha 7 anos. Ou que tem 7 anos, né? Deixa eu ver. As duas se conheceram no segundo ano do ensino fundamental do Arkansas, nos Estados Unidos. E aquela garotinha engraçada e apaixonada por livros foi conquistando o coração da professora. Mari viveu anos em lares adotivos. Ela foi devolvida por várias famílias, mas ela mantinha uma alegria contagiante. Ela era naturalmente engraçada e incrivelmente criativa. Ela adorava ler e tinha esses pequenos comentários com uma sabedoria além da idade dela, disse a professora. O nome da professora é Lexi McClelland. Deixa eu ver, como professora, você tenta não ter alunos favoritos, mas ela era uma daquelas crianças cuja responsabilidade preenchia a sala. Na época ela só conhecia detalhes básicos sobre a vida de Mary, mas não conseguia se livrar da sensação de que a menina estava de alguma forma destinada a fazer parte da sua vida. Enfim, parecia que Deus estava guiando tudo, disse ela, como se ela estivesse destinada a estar na minha vida. Enfim, aí nas redes sociais você pode procurar a história delas. E a professora resolveu adotar a menina e hoje vivem felizes para sempre.

0: lá, é hora de mandar alô pra quem tá na sintonia da nossa programação, mandando WhatsApp aí pra gente. A Sônia e a Adriana estão no trabalho acompanhando o nosso programa, obrigado pelo carinho. Sabrina Gonçalves também, a Márcia Forni, obrigado. Zé Eliosmar, a Fernanda, Maria Rita, obrigado pelo carinho. E a Elza também tá acompanhando o nosso programa, valeu.
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3: Horas e 25 minutos.
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0: a gente segue por aqui com muita música boa.
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0: Essa é a trilha sonora da sua programação. Vamos lá, continua.

Quem tá feliz, joga a mão no céu e curte Roberta Miranda e Gustavo Mioto. Pra quem nunca sofreu com essa aqui, não tá vivendo direito.

0: você está acompanhando o nosso programa com muita música boa, muitas informações também, né, do Brasil e do mundo, e as suas participações através do WhatsApp, vai mandando aí, porque daqui a pouquinho rola aquele salve, daqui a pouquinho vai rolar aquele super alô.
1: Canta-se!

0: A Willa, alô Renata, a Laura Maria também está acompanhando o nosso programa, o Guilherme, a Suelen Castilho, obrigado pelo carinho, e a Juliana Chediak também acompanhando o nosso programa, obrigado, aquele alô.
1: Foi mais um bloco, né? Você curtiu por aqui com muita música boa, já já a gente volta.
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0: 15h45.
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2: Você sabe pra que servem os pelos?
1: Você sabia?
2: Eles têm funções diferentes conforme a parte do corpo. Os cabelos, por exemplo, protegem a cabeça dos raios ultravioletas do sol e do frio quando chega o inverno. Já os pelos que ficam no nariz filtram e aquecem o

0: O ar que respiramos, evitando que sujeira e bactérias entrem nas vias aéreas. As sobrancelhas protegem os olhos do suor, enquanto os cílios evitam que partículas caiam nos olhos. No restante do corpo, os pelos ajudam a nos alertar quando algo encosta na pele, além de ajudarem no controle da temperatura do corpo.
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0: E vamos lá, conferindo aí a nossa programação. Segue Rádio Oriente FM, aqui é só alegria, 103,1.
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0: Música boa pra você é aqui na nossa programação.

0: Os abraços não param aqui. Alô, Passa Bem. Uma saudação afetuosa para todos aí em Passa Bem. Estamos sempre conectados através das ondas da Rádio Oriente FM, Centro-Leste, Nova Era e Ferros. Alô, alô, João Molevade. Vocês também estão vibrando aí junto com a gente, né? Obrigado pelo carinho. Muito obrigado aí pela sua audiência.
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Médicos de um hospital público de Fortaleza conseguiram salvar a estudante Ana Clara Oliveira. Ela foi vítima de tentativa de feminicídio em Quixaramobim, no sertão do Ceará. A jovem, que teve as duas mãos decepadas, passou por uma cirurgia que durou 12 horas e reuniu uma equipe de 15 profissionais especializados. O crime aconteceu na madrugada do dia 1º. Segundo a Polícia Civil, os irmãos Ronivaldo Rocha dos Santos e Evangelista Rocha dos Santos viraram réus pelo ataque. A investigação aponta que um deles planejou a ação e o outro atacou a Ana Clara com golpes de foice. E dias depois da cirurgia, a jovem começou as sessões de fisioterapia e terapia ocupacional. Ela já conseguiu mexer os dedos das mãos pela primeira vez com o procedimento, o que foi visto pela equipe médica como um sinal positivo para sua recuperação. De acordo com a investigação, o namorado dela, na época, teria participado do planejamento do ataque e levado o irmão até a casa da vítima. A Evangelista Rocha dos Santos, ele foi apontado como responsável pelos golpes, né? O delegado da região afirmou que os dois respondem por tentativa de feminicídio. Segundo a Ana, o relacionamento de quase 2 anos tinha muitas crises de ciúmes e discussões. Na noite do crime, após uma briga em frente à casa do casal, ela jogou uma pedra no carro do namorado e quebrou o para-brisa. E depois disso, ele saiu do local e voltou acompanhado do irmão, e aconteceu tudo o que a gente acabou de dizer aqui. Vamos lá, o programa não para.

0: E aí, mandou o WhatsApp pra nossa programação. É hora de mandar um salve pra galera que tá acompanhando a gente, ó. A Angelita Silva tá na sintonia também, a Larissa Vilela, a Glória, Amanda, Antônio Neto, obrigado, Gleiciane Junqueira, valeu.
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0: 16:09.
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0: Sempre com o melhor do som, o som que você gosta. Continue mandando seu WhatsApp aí pra nossa programação. Anote aí, ó. 319-7215-3001. Esse é o WhatsApp da Oriente FM.
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0: E vamos lá, sequência de músicas por aqui. Não para.

mais gostosa no seu rádio. Obrigado pela audiência. Continue participando aí através do WhatsApp, porque daqui a pouquinho vai rolar aquele salve. Daqui a pouquinho vai rolar aquele alô pra quem tá acompanhando a nossa programação. Obrigado aí pela audiência. Vamos lá, a música continua.

0: Essa é a Rádio Oriente FM 103,1, uma infinidade de audiência, um mundo de audiência. Deixa eu registrar aqui as participações do pessoal aí de Bela Vista de Minas, São Domingos do Prata, alô Santa Bárbara, pessoal aí da cidade de Nova União, obrigado pelo carinho, viu?
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0: aqui. Vamos seguindo o nosso programa. Muito obrigado pelo carinho de cada um de vocês. A Estela está na sintonia da nossa programação, a Cláudia Moreira, a Matilde Silva também, a Maria Helena, Sebastiana de Fátima Bernardes, André Aparecida, Daniel Gregatti também está acompanhando o nosso programa. Valeu!
1: Maravilha, fica por aí porque já já você vai ouvir muito mais por aqui.
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16:28. 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Irmã mais velha doou o rim e salvou a vida do caçula. Sempre cuidei dele. É uma nova chance em família. A irmã mais velha, que sempre cuidou do caçula, acaba de doar um rim e salvar a vida dele. E foi justo no dia do aniversário de 49 anos do Troy, que é o nome dele, né? Ele estava com uma doença renal em estado terminal. E como tem sangue tipo B positivo, que é um pouco comum, a família sabia que encontrar um doador compatível seria difícil. Mas ele, por sorte, ela, né? Por sorte, a irmã Kim deu positivo no teste. Então, assim que eu descobri que eu era compatível, não hesitei nem um pouco. Eu sou muito grata e me sinto abençoada por poder fazer isso por ele, disse ela à revista People. Ele é de Nova York e descobriu em 2024, durante um exame físico de rotina, que a função renal do corpo dele estava diminuindo. Quando o quadro clínico piorou, ele acabou entrando na lista nacional de espera por transplantes. Em 2025, ele foi diagnosticado com doença renal em estágio terminal causada por hipertensão. Ele começou a fazer diálise e a procurar um doador compatível. E foi então que a irmã Kim se apresentou, descobriu que era uma doadora compatível, um caso raro e com alta probabilidade de sucesso, e decidiu então doar o rim ao irmão caçula. Sempre cuidei do meu irmãozinho. Ver a vida no rosto dele significa tudo pra mim, disse ela. 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E vamos lá, conferindo aí a nossa programação. Segue.

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aquela música maravilhosa que você gosta rola aqui na nossa programação. Nosso muito obrigado pelo seu carinho, pela sua audiência. Continue pedindo a tua aí através do nosso WhatsApp. Daqui a pouquinho a gente vai mandar aquele alô pra galera toda que tá na sintonia aí. E claro, sua canção também rola aqui na nossa programação, né? Muito bom saber que você tá aí. Esteja você em casa, no seu trabalho, esteja você aí dando uma caroninha pra gente no teu carro, no teu caminhão. Nosso muitíssimo obrigado pela tua audiência. Vamos lá, a programação não para.

0: pessoal de Conceição do Mato Dentro. Alô, São Gonçalo do Rio Abaixo. Alô, Mariana, Bela Vista de Minas, obrigado pelo carinho, viu? Um beijão pra vocês aí.
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0: você que tá acompanhando a nossa programação, mandando WhatsApp, atenção, hein? É hora de mandar alô. A Helenice Rocha tá com a gente, a Aline, Matheus Reis, a Juliana também, a Sônia Santos, obrigado pelo carinho, e a Maria Ângela, valeu!
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0: 16:48.
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2: O Brasil é considerado o país com a flora mais rica do mundo e também campeão mundial em termos de flores. Reúne em torno de 50 mil espécies.
3: Daqui a pouco
1: tem mais.
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5: Sensacional! Pra você que tá aí no trabalho, nosso muito obrigado pelo carinho. Tô sabendo que tem bastante gente com o radinho ligado aí no trabalho, em casa, no seu carro dando uma caroninha. Boas festas pra todos vocês aí. Vamos lá, o programa não pode parar, o programa por aqui segue.
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5: E vamos lá, porque por aqui é só música boa.

música que você gosta, na melhor programação do seu rádio. Você participa, você pede, a gente, né, vai anotando aqui os pedidos musicais, mandando para o programador e a qualquer momento rola na nossa programação. Vamos nessa, a música continua.

0: Que delícia saber que você está aí do outro lado acompanhando a gente pelo seu rádio, em casa, no carro, no trabalho. Nós agradecemos aí a sua audiência. Essa é a Rádio Oriente FM.
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0: ouvindo o nosso programa, mandando aquele alô bacana para todo mundo aí na sintonia da nossa programação. A Águida e o Serafim estão em casa acompanhando. Grande abraço para vocês aí, a Lúcia Reis, a Tatiane e o Manuel também, a Célia e o Oliver, a Viviane, o Rander e o Ricardo e o Fernando também acompanhando o nosso programa lá no trabalho. Um grande abraço para vocês aí.
1: Galerinha, eu já volto, né, depois trazendo muito mais músicas para você, ok?
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0: 17:07.
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2: Maravilha, maravilha, vamos lá, começando mais uma edição do Babados e Fofocas. 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
2: Hoje é dia 20, meu amigo. Hoje é quarta-feira, quero saber qual é a dica do dia de Manda.
4: Fernando, hoje na verdade é uma receitinha, tá? Uma receitinha de um tira-limo caseiro que vai apenas 2 ingredientes e funciona e é excepcional.
2: O que, que é tira-limo? Explica pros mais.
4: Tira-limo é pra tirar aquele limo, ó, entendeu, né? O tira-limo serve pra tirar o limo que fica no banheiro, nos cantinhos do rejunte, nas beiradinhas do box.
2: Isso chama limo?
4: Chama. Às vezes ali na pia do banheiro, sabe? Sabe, assim, no vãozinho, perto do silicone.
2: Mas não tem outro nome isso daí, não? Tira-limo, não é... Hã? Lodo? Tira-lodo?
4: É porque quando fala em banheiro, a gente fala em limo, né? Meu
2: água. Ah, é?
4: É, não é exatamente lodo, é um limo.
2: Ah, não sabia, não. Então vamos lá, primeira fofoca.
4: E bora, bora de fofoquinha, gente. Tô aqui no SBT fofocalizando, tá? E a Shakira, ela foi inocentada num processo na Espanha e vai ser reembolsada em nada mais, nada menos que 352 milhões de reais, sim. A Shakira, ela foi inocentada pela Justiça da Espanha de acusações de fraude tributária, que decidiu que a artista deve ser reembolsada aí em mais de 55 milhões de euros. Se a gente converter pro real, dá aí em torno de 352 milhões e 800 mil reais, né? A notícia foi divulgada ali pela agência Reuters agora no comecinho da semana, e o valor que será devolvido à artista são referentes a multas e impostos com juros pagos indevidamente correspondente ao ano de 2011, né? A justiça entendeu que a cantora não era residente fiscal da Espanha naquele período. E esse não é o único processo fiscal contra Shakira na Espanha, na verdade, né? Em 2023, a cantora fechou um acordo com a justiça na cidade de Barcelona e pagou uma multa de 7,3 milhões de euros para poder evitar julgamentos de crimes fiscais entre os anos de 2012 e 2014.
2: Boa, daqui a pouquinho mais informação para você dos bastidores. Vamos de música?

0: Babados e Fofocas na sua quarta-feira. Não pegou a abertura do programa de novo, minha amiga. Mas vou te contar, hein? Fica sabendo agora a dica do dia.
1: Isso, Fernando. Vou ensinar uma receitinha de um tira-limo caseiro que tem só dois ingredientes e funciona perfeitamente.
0: Sensacional. Já, já.

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10: Dezessete horas e 28 minutos.
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12: E aí, galera antenada, que bom ter você com a gente nessa parte do programa Link. Pronta para agitar sua terça com as novidades mais quentes. E olha que legal essa curiosidade que a gente trouxe para você.
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12: A rapper de Houston, Megan Thee Stallion, que é super conhecida pela paixão dela

0: Ela por animes e mangás, resolveu compartilhar com a gente uma lista. Sim, ela revelou quais são os seus 6 animes favoritos. Fico imaginando quais serão, né? Será que algum deles é o seu também? É sempre bacana ver artistas com essas paixões que a gente compartilha. E a gente tá ligado em tudo que rola no mundo da música, da cultura pop e, claro, no universo dos famosos internacionais. Obrigada demais pela sua companhia e pela sua sintonia. Mas não se preocupe, a gente se encontra na próxima edição do Link, viu? Não perca! Até lá, um abraço!
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4: É rápido, voltamos. Ótima quarta. Hoje é dia 20. 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
4: E vamos lá, Gi, mais fofocas.
5: Tô aqui no Ofo Chico agora e José Loreto e Loretinho são irmãos. Será? O mistério, né, que movimentou as redes sociais nos últimos dias finalmente chegou ao fim, né? O José Loreto ele revelou, agora no último dia 18, o resultado do teste de DNA feito para descobrir se realmente tinha algum parentesco com o Lohan Galdino, né? Servente de pedreiro que viralizou na internet pela impressionante semelhança física com o ator, né? Apesar aí das comparações constantes e da repercussão gigantesca nas redes, o exame descartou qualquer ligação familiar entre os dois. A revelação aconteceu num vídeo publicado pelo próprio Loreto, né, que contou detalhes ali da análise genética feita após a dupla virar assunto em todo o país. Segundo o ator, o material foi comparado a um banco com mais de 600 mil pessoas, né? Ainda assim, o resultado não apontou relação sanguínea entre eles. Olha lá, Lohanzinho, meu irmão de alma, meu parceiro, é meu sósia oficial, afirmou Loreto, né, que demonstrou carinho aí pelo novo amigo mesmo após o resultado negativo de DNA.
4: Olha aí, tá vendo, minha senhora? Tudo que rola aí nos bastidores, você fica sabendo primeiro aqui. Vamos lá, a música continua.

0: músicas pra você. Mais informações também, é só aqui no Babados e Fofocas. Daqui a pouquinho a dica do dia.
1: Isso mesmo, receitinha de um tira-limo com dois ingredientes.
0: Maravilha, já já.

0: Alô, pessoal de Conceição do Mato Dentro. Alô, São Gonçalo do Rio Abaixo. Alô, Mariana, Bela Vista de Minas, obrigado pelo carinho, viu? Um beijão pra vocês aí.
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2: E aí, vacilão!

0: assim que vamos seguindo por aqui. Esse é o nosso programa. Nosso muito obrigado pela sua sintonia. Que bom que você está acompanhando a gente. Vamos de fofoca?
1: Tô aqui no R7 Entretenimento e a Confederação Brasileira de Futebol disponibilizou oficialmente, né, no último domingo, a faixa Bate no Peito, né, que já está disponível aí em todas as plataformas digitais pela Sony Music. E para embalar a caminhada, né, da seleção brasileira rumo à Copa do Mundo aí de 2026, a faixa ela foi criada para funcionar como um símbolo sonoro da torcida brasileira durante o torneio e será executada nos estádios em momentos estratégicos da partida do Brasil. A iniciativa faz parte aí de uma ação global organizada pela FIFA, que autorizou cada seleção participante a escolher uma canção oficial para poder representar a sua identidade cultural, né, durante ali o Mundial. E a música do Brasil, gente, reúne artistas, assim, de diferentes gêneros musicais, gerações também da indústria brasileira. Olha, para vocês terem ideia, participaram da faixa a Ludmilla, o João Gomes, o Zeca Pagodinho, Samuel Rosa, Veig, né? Enquanto na produção, sob o comando de Papatinho, gente. O projeto aposta justamente na mistura de ritmos para poder criar uma conexão mais ampla, né, com o público brasileiro. Então, é uma mistura de samba com funk, com rap, com pagode, com pop, com piseiro, né? Que aparecem ali como elementos centrais da composição, reforçando a diversidade musical do país. E aí, você já escutou a nova música para representar o Brasil nessa Copa?
0: Daqui a pouquinho tem mais uma.
2: Vamos lá, uma rápida parada, já já tem mais.
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0: 17:46.
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2: Programa que segue, bebê. Ótima quarta-feira pra você.
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2: E vamos fofocar.
3: E a Paula Amorim e o Breno Simões compartilharam, né, um momento especial da família. O casal revelou que tá esperando uma menina. Os ex-participantes aí do BBB 18 descobriram o sexo, né, do segundo filho durante um chá revelação intimista e cheio de simbolismo, né, do lado dos amigos e também dos familiares. Eles já são pais do Theo de 3 anos, né? A Paula e o Breno já haviam contado aos seguidores os nomes escolhidos, né, que seriam Marina, caso fosse menina, e Bernardo, se fosse menino. E a descoberta aconteceu no meio de uma decoração com tema de arco-íris, escolhida em referência às perdas gestacionais enfrentadas pela influenciadora nos últimos anos. Nas redes sociais, os dois eles publicaram registros emocionantes do evento e celebraram a chegada da filha, né? O casal relembrou também a trajetória até a nova gravidez, marcada por momentos delicados vividos longe dos holofotes, né? A previsão é que a bebê nasça aí no final de agosto.
2: Boa! Vamos lá, quarta-feira sensacional e muita música pra você no Babados e Fofocas.

0: Olha aí, uma atrás da outra, já já tem alô, vai mandando seu WhatsApp, daqui a pouquinho também a dica da Gi, né, Gi?
1: Isso mesmo, um tira-limo com dois ingredientes caseiro e que limpa super.
0: Boa!

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0: vendo como o tempo passa? Fala a verdade. Mais músicas pra você, mais informações. Chegamos na hora da dica do dia já, no finalzinho do programa. E a gente vai trazer então a dica de como tirar o limo dos cantinhos aí da junta, do seu banheiro. Ou qualquer outro lugar também, né, Gi? Onde tiver limo.
1: Sim, principalmente em pia, né?
0: Em pia. Diz aí pra nós então.
1: E bora pra nossa diquinha do dia, receitinha do nosso limpa-limo caseiro, que é muito fácil. Gente, você vai misturar partes iguais, tá? De bicarbonato de sódio e água oxigelada volume 10. É só isso, tá pronto? Um tira-limo super, hiper, mega, ultra eficiente, tá? Aqueles cantinhos, né, que precisam assim de mais detalhes pra poder remover, é só você usar uma escovinha de dente velha, uma escovinha que você não usa mais, ou uma escovinha que você comprou específico pra aquilo, né, só pra facilitar mesmo, pra entrar ali nos cantinhos, mas não é pra você ficar esfregando não, porque a solução, ela dá conta de remover tudo mesmo.
0: Maravilha! Boa! Vale a pena experimentar?
1: Com certeza!
0: Gi, até amanhã.
1: Até.
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0: O anjo do Senhor anunciou a Maria, e ela concebeu do Espírito Santo. Eis aqui a serva do Senhor, faça-se em mim segundo a vossa palavra. E o Verbo se fez carne e habitou entre nós. Ave Maria, cheia de graça, o Senhor é convosco. Bendita sois vós entre as mulheres. Bendito é o fruto do vosso ventre, Jesus. Santa Maria, Mãe de Deus, rogai por nós, pecadores, agora e na hora de nossa morte. Amém. Rogai por nós, Santa Mãe de Deus, para que sejamos dignos das promessas de Cristo. Amém. Oremos. Derramai, ó Deus, a vossa graça em nossos corações, para que, conhecendo pela mensagem do anjo a encarnação do vosso Filho, cheguemos por sua paixão e cruz à glória da ressurreição. Por nosso Senhor Jesus Cristo, vosso Filho, na unidade do Espírito Santo. Amém.
1: O Senhor esteja convosco, Ele está no meio de nós. Proclamação do Evangelho de Jesus Cristo segundo João. Glória a vós, Senhor. Naquele tempo, Jesus ergueu os olhos para o céu e rezou, dizendo: Pai Santo, guarda-os em teu nome, o nome que me deste, para que eles sejam um assim como nós somos um. Quando eu estava com eles, guardava-os em teu nome, o nome que me deste. Eu guardei-os, e nenhum deles se perdeu, a não ser o filho da perdição, para se cumprir a Escritura. Agora eu vou para junto de ti, e digo estas coisas, estando ainda no mundo, para que eles tenham em si a minha alegria plenamente realizada. Eu lhes dei a tua palavra, mas o mundo os rejeitou, porque não são do mundo, como eu não sou do mundo. Não te peço que os tire do mundo, mas que os guardes do maligno. Eles não são do mundo, como eu não sou do mundo. Consagra-os na verdade. A tua palavra é verdade. Como tu me enviaste ao mundo, assim também eu os enviei ao mundo. Eu me consagro por eles, a fim de que eles também sejam consagrados na verdade. Palavra da salvação. Glória a vós, Senhor. Hoje às 19 horas, celebração na comunidade de Córrego da Laje. Amanhã, quinta-feira, às 7 horas da manhã, missa na matriz de Nossa Senhora do Rosário. Às 18 horas, celebração e bênção do Santíssimo do primeiro dia do Tríduo em honra ao Divino Espírito Santo na comunidade do Tatu. Às 19 horas, missa e bênção do Santíssimo na matriz de São Sebastião em São Sebastião do Rio Preto e missa e bênção do Santíssimo na matriz São José em Passabém. Também às 19 horas, celebração e bênção do Santíssimo na comunidade de Itauninha em Santa Maria de Tabira. E às 19:30 horas, missa e bênção do Santíssimo na matriz de Nossa Senhora do Rosário.
0: O Senhor esteja convosco, Ele está no meio de nós. Que desça sobre você e sua família as bênçãos do Deus Todo-Poderoso, o Deus que é Pai,

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0: história diz que um jovem rapaz, ele conseguiu emprego em uma grande fazenda. No primeiro dia, o dono entregou a ele um machado novinho e disse: vai e faz o seu melhor. Animado, o rapaz trabalhou sem parar e conseguiu derrubar 18 árvores em um único dia. Aí o fazendeiro ficou impressionado e disse: excelente trabalho, meu rapaz. Motivado pelo elogio, no dia seguinte, ele acordou mais cedo e trabalhou ainda mais forte. Mas no fim do dia, havia derrubado apenas 15 árvores. Aí no terceiro dia ele se esforçou ainda mais, até sentir as mãos doendo. E mesmo assim ele conseguiu cortar somente 10 árvores. E sem entender o que estava acontecendo, ele começou a pensar: ué, eu tô ficando fraco. Meu Deus do céu, eu tô decepcionado comigo mesmo. Envergonhado, ele foi conversar com o fazendeiro. Ô patrão, eu não sei o que está acontecendo comigo. Eu tô me esforçando cada vez mais, mas a minha produção só diminui. Aí o fazendeiro olhou para ele e perguntou o seguinte: quando é que foi a última vez que você afiou o seu machado? E o rapaz respondeu: eu não tive tempo para afiar o meu machado. Eu estava ocupado demais tentando cortar as árvores. Aí naquele instante ele percebeu o erro. Muitas vezes na vida da gente, a gente acaba fazendo exatamente isso que ele fez. A gente corre sem parar, a gente trabalha até o limite, a gente insiste, a gente se cansa, mas a gente esquece de cuidar daquilo que nos mantém fortes. A gente esquece de descansar, de aprender coisas novas, de cuidar da mente, da saúde, da fé e das pessoas que nós amamos. E então a gente começa a perder força sem perceber. Nem sempre trabalhar mais significa produzir mais. Às vezes a maior sabedoria é parar por alguns minutos e afiar o seu machado. Participe através do WhatsApp, 319-721-53001. Esse é o WhatsApp da Oriente.
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0: Música boa pra você é aqui na nossa programação.
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0: E aqui é uma atrás da outra, menos intervalos, mais música boa, muita informação do Brasil e do mundo, muitos alôs também. Vai mandando seu WhatsApp aí pra gente. Aqui você fica muito bem informado e ouvindo a melhor programação musical. E a música não para, vamos lá.
1: Sério?

0: Beleza, abraços não podem parar aqui na Oriente FM. Alô, pessoal aí de Barão de Cocais. Aqui vai um abraço bem apertado. Saudação para todos vocês aí. Obrigado pela audiência. A gente não pode esquecer também de São José do Goiabal. Todos unidos em nossa sintonia aqui na Rádio Oriente FM Centro-Leste em 103,1. Alô, Catas Altas e Alvinópolis. Nós estamos juntos nessa. Muito obrigado pelo carinho. Muito obrigado pela audiência.
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0: Obrigada, BH.
1: E aí, já mandou seu WhatsApp pra nossa programação. É hora de mandar aquele salve pra galera que tá acompanhando a gente. A Isabel Cristina tá junto com a gente, a Tina, a Patrícia, a Heloísa também, a Tatiane, a Eunice, o Olímpio, Darlan Gonçalves também, Conceição Gomes, tá mandando alô pra todo mundo que tá na sintonia, tá querendo ouvir um modão sertanejo. Vamos tocar pra você já já.
2: Se foi mais uma sequência, não mude de sintonia porque eu volto já pra gente seguir com mais músicas pra você. Peraí.
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0: 18h26.
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1: Mais músicas pra você, só aqui na nossa programação. E que bom que você tá acompanhando a gente, né? Vai mandando o teu WhatsApp aí, porque daqui a pouquinho vai rolar aquele alô bem bacana pra todo mundo. Aqui tem muita informação e muita música pra você.
2: Como é bom saber que você tá aí junto com a gente na 103,1.
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1: Respira fundo aí, curte o que vem agora, porque é só música boa.

0: delícia saber que você está aí do outro lado acompanhando a gente pelo seu rádio, em casa, no carro, no trabalho. Nós agradecemos aí a sua audiência. Essa é a Rádio Oriente FM.
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1: Que dia maravilhoso e que dia sensacional. Por que você está aí acompanhando a nossa programação? Nosso muito obrigado pela sua audiência. É muito bom saber que tem assim, ó, um monte de gente ouvindo a gente por toda a cidade. Obrigado pelo carinho, muito obrigado pela sua sintonia. Vamos nessa, a música não para.

0: Tá.
1: Maravilha, hora de mandar alô pra quem tá na sintonia da nossa programação, a Mauricéia Fernandes, a Sueli Martins, Suelen Martins, obrigado pelo carinho, a Paola, abraço também, a Islan, um grande abraço, o Zé Rodolfo, tá na sintonia, Vitória, Paola. O Edson Pereira também está acompanhando a gente. Um abraço para vocês aí. Obrigado pelo carinho.
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0: 18h46.
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2: Você sabe quais são os mandamentos dos escoteiros?
1: Você sabia?
2: Os 10 mandamentos dos escoteiros são confiança, lealdade, ser prestativo, cortesia, respeito aos animais, obediência, bom humor, trabalho, respeito à propriedade, limpeza do corpo e da alma.

0: Atacante Endrick, ele comemorou a convocação para poder defender a seleção brasileira na Copa do Mundo desse ano. A lista ela foi anunciada pelo técnico Ancelotti e os jogadores começaram a reagir nas redes sociais logo depois da divulgação. O Endrick ele vai disputar a primeira Copa do Mundo da carreira. Na publicação, o atacante agradeceu pela oportunidade e falou sobre a chance de representar o Brasil no torneio. O clima entre os convocados foi de comemoração e expectativa para o início da competição. Além do Endrick, outros nomes da seleção também dividiram mensagens com os torcedores, como o Neymar, o Vinícius Júnior, que vão participar da segunda Copa do Mundo, e o Rayan, que fará a estreia em Mundiais. Continue mandando seu WhatsApp aí para a nossa programação. Anote aí, ó. 319-7215-3001. Esse é o WhatsApp da Oriente FM.
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0: E vamos lá, se prepara aí, porque tem muito mais sucesso chegando.

Sensacional, tá vendo aí, né? Só musicão pra quem tá acompanhando a nossa programação nesse dia maravilhoso. Continue participando da nossa programação, porque daqui a pouquinho eu vou mandar aquele alô sensacional pra você. Vamos lá, a música continua.

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0: Vamos lá, é hora de mandar alô pra quem tá acompanhando o nosso programa. O Paulo tá na sintonia da nossa programação, a Fátima Pereira também, a Poliana e a Ruth estão no trabalho, a Rejane, a Márcia Silva, o Ronaldo e o Francisco também no trabalho, tá na obra, tá com o radinho ligado acompanhando a gente. Obrigado pelo carinho.
1: 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Valeu!
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0: em Brasília, 19 horas.
1: Está no ar a Voz do Brasil. As notícias do governo federal que movimentaram o país no dia de hoje.
2: Olá, boa noite.
0: Boa noite para você que nos acompanha em todo o país.
2: Quarta-feira, 20 de maio de 2026.
0: Vamos ao destaque do dia: combate à violência contra as mulheres.
2: Proteção no ambiente digital. Plataformas deverão retirar das redes conteúdos íntimos divulgados sem consentimento.
0: Presidente Lula também sanciona projetos que ampliam o cuidado com as vítimas e endurecem medidas contra os agressores.
3: Todo mundo precisa trazer para si a responsabilidade de que a luta não é dos outros, a luta não é dela, a luta não é feminina, a luta é de ser humano.
2: E ainda, Brasil ganha mais de 500 mil novos professores prontos para a sala de aula.
0: Esse é o resultado da primeira prova nacional docente, Jéssica Gonçalves.
4: Com base nas novas regras para a educação à distância, o MEC informou que todos os cursos de licenciatura EAD não podem abrir novas matrículas e serão encerrados quando as turmas concluírem a formação.
2: Em menos de 24 horas, Move Táxi e aplicativos já tem mais de 160 mil motoristas inscritos.
0: O programa oferece 30 bilhões de reais em créditos para o financiamento de carro zero com juros mais baixos. Nazi Brum.
5: As condições de financiamento para homens e mulheres são diferenciadas. Pelo programa, as mulheres podem dispor ainda de 15 mil reais para comprar equipamentos de segurança.
2: Hoje, na apresentação da Voz do Brasil, Mariana Jungmann e Luciano Seixas.
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2: 100 dias de trabalho intenso dos três poderes, executivo, legislativo e judiciário, para combater a violência contra a mulher.
0: Hoje, todas essas esferas se reuniram novamente no Palácio do Planalto para fazer um balanço do Pacto Nacional Brasil contra o Feminicídio.
2: E o presidente Lula anunciou novas medidas que incluem a proteção das mulheres no ambiente digital.
6: Mais proteção à mulher no ambiente digital. O presidente Lula determinou que as plataformas digitais retirem conteúdos íntimos divulgados sem consentimento. E a partir de agora, plataformas digitais serão responsabilizadas, por exemplo, por publicar fraudes, tentativas de golpes e violência contra mulheres e meninas. A medida regulamenta o marco civil na internet. Os anúncios foram feitos no dia em que marca os 100 dias do Pacto Nacional Brasil contra o Feminicídio, firmado entre os três poderes, executivo, judiciário e legislativo. O presidente Lula destacou os avanços que o governo tem feito para combater agressões domésticas e o feminicídio e convocou toda a sociedade para aderir à luta.
3: Todo mundo tem que se sentir agredido quando uma mulher é agredida. Todo mundo tem que se sentir violentado quando uma menina de 12 anos é violentada. Todo mundo precisa trazer para si a responsabilidade de que a luta não é dos outros, a luta não é dela, a luta não é feminina, a luta é de ser humano.
6: Durante o evento, também foram sancionados projetos de lei que criam um Cadastro Nacional de Agressores, ampliam as determinações para afastamento imediato do agressor do convívio com a vítima, endurecem medidas contra criminosos que continuam ameaçando mulheres, mesmo após a prisão, e reduzem burocracias para acelerar a efetivação de medidas protetivas. A primeira-dama, Janja da Silva, destacou a importância do trabalho conjunto que o Pacto Brasil contra o Feminicídio desenvolveu.
7: Proteger a vida das mulheres não é pauta de um ou de outro grupo, de um único governo e de uma só instituição. É uma missão coletiva. Quando convocamos todos por todas, buscamos unir as múltiplas vozes que ecoam pela proteção da vida das mulheres.
6: Nesses 100 dias, o governo do Brasil promoveu um mutirão nacional que resultou em mais de 6.300 prisões de agressores, com 30 mil medidas protetivas acompanhadas e mais de 38 mil vítimas atendidas. Já as Casas da Mulher Brasileira realizaram 148 mil atendimentos neste ano e chegaram a 12 unidades em funcionamento no país. Além disso, mais de 6.500 agressores passaram a utilizar dispositivos de rastreamento e o Ligue 180 ampliou o atendimento para 24 horas por dia dia, por telefone, WhatsApp, e-mail e videochamadas em Libras. No primeiro trimestre de 2026, foram registrados 301 mil atendimentos. Reportagem Márcia Fernandes.
0: E a gente segue falando desse assunto porque nós temos conosco aqui no estúdio da Voz do Brasil a Secretária Nacional de Enfrentamento à Violência contra a Mulher, Estela Bezerra.
2: Ela vai nos falar um pouco mais sobre as medidas assinadas hoje pelo presidente Lula na proteção dos direitos das mulheres. Boa noite, secretária, bem-vinda.
8: Boa noite, é um prazer imenso estar aqui com vocês.
2: Secretária, vamos começar falando dessa regulamentação do Marco Civil da Internet para ampliar a proteção das mulheres no ambiente digital. Um decreto assinado hoje pelo presidente determina que as plataformas retirem conteúdos íntimos de mulheres vazados sem o consentimento delas. Quais são os termos dessa determinação e como é que vai funcionar para que as mulheres consigam essa retirada rápido, urgente?
8: Olha, o decreto, ele de imediato obriga as plataformas digitais a se corresponsabilizarem por esses conteúdos, fazendo com que as plataformas criem canais específicos de denúncia, retirem os conteúdos ofensivos até 2 horas, promovam e mantenham as provas e ainda divulguem o canal do 180 para que as mulheres possam ter acesso a outras informações. É o compartilhamento da responsabilidade dos conteúdos veiculados com as plataformas digitais.
0: E aí a expectativa, então, é que com essa responsabilização das plataformas que a senhora mencionou, elas se tornem mais proativas nesse processo, ou seja, elas próprias já façam esse monitoramento, já façam essa retirada e isso resulte em mais agilidade?
8: A proposta é essa, que tenha proatividade, corresponsabilidade. Se os meios de comunicação, que são concessões públicas, são corresponsáveis pelos conteúdos que veiculam, as plataformas digitais também o são. Eles têm tecnologias e filtram para aquilo que é necessário. Então, terá que ser também usar a tecnologia para a proteção das meninas e das mulheres. Isso também se estende às inteligências artificiais, que, por exemplo, retiram as roupas das pessoas, das mulheres e meninas, e que oferecem imagens falsas produzidas sinteticamente. Isso também será vedado pelo decreto.
0: Ah, isso é um ponto que eu acho interessante a gente abordar. Elas também, então, vão ter que se responsabilizar quando há esse uso de inteligência artificial para simular uma nudez, por exemplo, que nunca foi feita, inclusive.
8: Exatamente. Hoje você tem plataformas que ofertam isso, retirar a roupa das pessoas. Isso é uma questão ética. Então, nós colocamos também no decreto que a inteligência artificial ela é vedada a esse uso e a plataforma é responsável pela veiculação dessas imagens falsas.
2: E os criminosos que fazem, que publicam esse tipo de coisa, também serão mais facilmente identificados, porque as plataformas terão que guardar e fornecer, né, quando solicitadas, informações sobre a origem dessas publicações, né?
8: Sim, a tecnologia é capaz de rastrear absolutamente tudo, de onde é postado, como é reproduzido. Essas 2 horas, inclusive, elas são muito poucas. Em 2 horas você pode ter uma difusão, uma disseminação de informação muito grande. Portanto, ele vai ser obrigado a vedar essa difusão e também apagar esses conteúdos. Eles vão ter que investir em tecnologias para isso, porque eles já investem isso em termos de mercado. Então, vai ter que investir também para a proteção das mulheres.
0: Agora, secretária, também foi sancionada hoje a lei que cria o Cadastro Nacional de Agressores. Esse cadastro, ele poderá ser acessado pelas mulheres, ele vai ser uma consulta pública ou ele vai ser de uso exclusivo de autoridades, por exemplo, para a polícia fazer investigações?
8: Isso ainda não está resolvido, isso vai ser regulamentado, né? Essa é uma lei que foi sancionada hoje, ela vai precisar de regulamentação e é necessário que a gente tenha muito zelo, muito cuidado com os conteúdos que vão ser utilizados. O que a gente tem compreensão é que esse cadastro vai reunir estupradores, feminicidas, agressores, tanto físicos como psicológicos, e esse cadastro de imediato será utilizado para investigação, mas há possibilidade de uso específico para usuários também. Isso ainda vai ter uma discussão na regulamentação da lei.
2: Outra preocupação preocupação, secretária, com a proteção das mulheres vítimas de violência que denunciam seus agressores. Hoje também foram oficializadas medidas para oferecer mais segurança a essas mulheres. Que medidas foram essas?
8: Existem duas situações muito preocupantes. Uma é aquela em que o agressor continua insistindo em ameaçar as mulheres. Acho que vocês acompanharam. Agressores que são presos e dizem vou matar, e dentro do presídio continuam a agir para que essas mulheres tenham a vida atormentada e às vezes sejam vítimas de feminicídio. Então é um endurecimento das leis dirigida aos agressores que persistem em fazer ameaça, e a outra é o afastamento imediato do agressor do lar. Muitas vezes as mulheres ficam submetidas a voltarem para a residência. Existe 65% das mulheres, elas não têm só dependência emocional, têm dependência financeira, ou total ou parcial. E nesse sentido é preciso afastar o agressor do lar. Então aumentaram as condições de afastar de imediato o agressor do lar.
0: Bom, para concluir, a gente não pode deixar de mencionar, né, secretária, que a gente está completando aí 100 dias do pacto entre os três poderes para esse combate ao feminicídio e à violência contra as mulheres. Queria que a senhora dissesse para a gente o que se pode destacar de avanços nesse período.
8: Olha, a gente avançou muito na ideia de responsabilização do agressor, de não naturalização da violência, porque quando a sociedade diz que um agressor fica solto ou não é punido, a gente está dizendo que ele está agindo comumente. Né? Mas existe um grande destaque, né? É a articulação dos três poderes, onde o executivo, o legislativo e o sistema de justiça estão agindo coordenadamente, e ainda um desafio muito grande para a sociedade brasileira, que é a gente trabalhar com prevenção. Quando a gente falou em ambiente digital, a gente não está falando só de conteúdos criminosos, a gente está falando de conteúdo de ódio, de ideia de civilidade que está indo aí nessas rede pios ou pílulas vermelhas, né? Que são inclusive com atores que são capazes de ir para a mídia para dizer mentiras, criando situações e factoides que dá a entender que as mulheres são agressoras. Então nós vivemos um momento em que a prevenção, a ação nas escolas, nos meios de comunicação, nas instituições religiosas, precisam disputar um modelo de civilidade. E eu acho que o presidente Lula fez um movimento muito importante. Quando ele chama os homens para o centro do debate, ele desloca a questão. Então tem dois deslocamentos. Os homens estão no centro do debate. Se são agressores, podem ajudar a resolver o problema. O outro é que a vergonha não pode ser da vítima. Então nós estamos nessa construção de uma sociedade que tem um modelo civilizatório onde as mulheres precisam ser respeitadas e não executadas pelos seus parceiros íntimos. Porque a diferença da violência contra os homens e da violência contra as mulheres é justamente que o seu agressor faz parte da sua relação de intimidade familiar. E isso é insustentável.
2: Muito bem, nós conversamos com Estela Bezerra, secretária nacional de enfrentamento à violência contra a mulher. Muito obrigado por sua entrevista aqui à Voz do Brasil.
8: Eu que agradeço, Luciano.
0: E as empresas de tecnologia Google, Meta, TikTok, Kuai e Microsoft foram notificadas pela Advocacia Geral da União, que solicitou a colaboração no combate e na prevenção de fraudes digitais relacionadas ao programa Novo Desenrola Brasil.
2: A iniciativa tem como objetivo apoiar famílias brasileiras na renegociação de dívidas.
0: Na notificação encaminhada às empresas, a instituição destacou que os golpes digitais, além de explorarem a vulnerabilidade dos beneficiários, fragilizam a confiança em políticas públicas legítimas e representam um dano à credibilidade das ações estatais.
2: Motoristas por aplicativo e taxistas já começaram a se inscrever no Move Táxi Aplicativos para o financiamento de veículos novos.
0: O governo do Brasil acredita que o programa tem potencial para comercializar até 300 mil veículos em todo o país.
2: E o programa traz vantagens para as mulheres, como taxas de juros mais baixas e recursos para a compra de equipamentos de segurança.
9: Em menos de 24 horas, 164 mil motoristas se inscreveram para participar do programa Move Táxi Aplicativos. Podem participar motoristas de aplicativo com cadastro ativo há pelo menos 12 meses, com ao menos 100 corridas na mesma plataforma, e taxistas registrados em atividade. As condições valem para carros novos de até R$ 150 mil, de montadoras habilitadas no programa Mover. O taxista Francisco Neto, de Brasília, acredita que assim todos saem ganhando.
10: Parece que é um projeto bom, né? Todo mundo ganha, né? Porque se a frota está renovada, é tendência que melhora para todo mundo.
9: Para fazer a inscrição no programa, basta acessar gov.br/movebrasil. Como conta o Wallace Moreira Lima, secretário nacional de Desenvolvimento Industrial, Inovação, Comércio e Serviços.
11: A partir desse link que o trabalhador se cadastra, ele já vai ter a informação em 5 dias se ele estar apto ao programa. E aí ele já vai saber que ele pode se beneficiar desse programa.
9: E as condições de financiamento para homens e mulheres são diferenciadas, como explica o secretário Wallace Moreira Lima.
11: Para as mulheres, terá uma taxa de juros menor. A carência para o homem e para a mulher são de 6 meses. Para o homem, o financiamento em até 60 vezes, mas para as mulheres em até 72 vezes.
9: Pelo programa, as mulheres podem dispor ainda de R$15 mil para comprar equipamentos de segurança. Para a motorista por aplicativo Karine Trindade, uma oportunidade para as mulheres.
12: Para nós é uma grande vitória e para as mulheres que vai ter os juros mais reduzidos também e esse financiamento mais facilitado para todos os trabalhadores e trabalhadoras de aplicativo.
9: O total de crédito disponível para o programa é de R$30 bilhões por meio do Banco Nacional de Desenvolvimento Econômico e Social, BNDES. Os financiamentos devem ser efetivados a partir do dia 19 de junho. De acordo com o Ministério da Fazenda, esse prazo é necessário para definição de detalhes e informações aos bancos comerciais sobre o programa. Com locução de Nazi Brum, reportagem de Luciana Colares de Holanda.
0: Hoje, no programa Bom Dia Ministro, produzido pela Empresa Brasil de Comunicação, Volney Queiroz, da Previdência Social, afirmou que o governo trabalha para reduzir a fila do INSS.
2: Entre as ações para reduzir as filas estão a realização de mutirões e a contratação de novos peritos.
0: Segundo o ministro, a fila de solicitações do INSS caiu mais de 500 mil nos últimos 2 meses e agora está no menor patamar em 16 meses.
13: O nosso desafio, a nossa tarefa é deixar essa fila abaixo de 1.300.000, ou seja, 1.300.000 é só o fluxo do mês, não tem ninguém
0: normal
13: esperando,
0: uhum.
13: E abaixo dos 45 dias. E nós estamos indo bem nessas duas categorias, digamos. Estamos avançando bem. Estou querendo zerar essa fila até o final desse ano.
2: A equipe de meio ambiente do governo do Brasil fez um alerta para os impactos de 5 projetos de lei em tramitação no Congresso Nacional, que, segundo o Ministério, se forem aprovados, vão trazer grandes prejuízos ao ecossistema no país.
0: De acordo com o Ministério do Meio Ambiente, os textos podem permitir, por exemplo, que uma espécie em extinção não faça parte da lista nacional oficial, se houver interesse econômico, reduz áreas protegidas e restringe punições de crimes ambientais.
2: Entre os pontos criticados está a proibição do uso de imagens de satélite para embargos remotos em áreas desmatadas. Segundo o presidente substituto do IBAMA, Jair Schmidt, grande parte das fiscalizações contra o desmatamento depende dessa tecnologia.
14: Hoje eu diria que 2/3 de todas as autuações que o IBAMA realiza, voltada à fiscalização da flora, combate ao desmatamento, né? Não só na Amazônia, nós temos um olhar específico para a Amazônia, mas também nós temos desmatamento nos outros biomas, né? Alguns muito sensíveis, que também são afetados por vários desses projetos de lei antiambientais.
0: O ministro do Meio Ambiente e Mudança do Clima, João Paulo Capobianco, informou que vai continuar atuando junto a deputados e senadores para discutir os projetos.
15: Continuamos atuando na Câmara, lá, debatendo, buscando um entendimento, mas está muito difícil, como vocês têm visto. Vamos atuar no Senado e vamos atuar após, caso isso tramite seja aprovado no Senado, vamos também trabalhar em relação a apresentar ao Presidente da República esses fatos para que o presidente possa analisar os encaminhamentos que deverá propor.
2: O Brasil ganha reforço de quase 500 mil professores considerados qualificados para o ensino.
0: É o que apontam os resultados da Prova Nacional Docente, realizada pela primeira vez no ano passado.
2: A avaliação integra o exame teórico do ENAD das licenciaturas, que avalia a formação inicial de professores.
0: O Ministério da Educação divulgou os dados hoje e anunciou mudanças nos cursos de licenciatura com base nas novas regras da educação à distância.
16: A primeira edição da prova nacional docente teve quase 1.100.000 inscritos. Criada dentro do programa Mais Professores para o Brasil, a prova nacional docente não é obrigatória, mas pode ser usada por estados e municípios em concursos públicos e processos seletivos para professores. Ao todo, 1.530 redes de ensino aderiram à prova. Do total de participantes, 65% foram considerados proficientes. O ministro da Educação, Leonardo Barchini, destacou que a prova pode ajudar as redes públicas a melhorar a seleção de professores.
17: Temos quase 500.000 de professores proficientes e que estão à disposição das redes municipais e estaduais, e agora elas têm à disposição um instrumento poderoso que vai poder selecionar da melhor maneira possível.
16: Além da prova nacional docente, o Ministério da Educação divulgou os resultados do ENADE das licenciaturas 2025, que avalia a qualidade da formação inicial de professores. Entre os concluintes de cursos presenciais, 73% foram considerados proficientes. Na educação à distância, o percentual foi de 47%. Também houve diferença por tipo de instituição. Nas universidades públicas federais, a proficiência foi de aproximadamente 76%. Nas públicas estaduais, de 73%. Nas instituições privadas, o índice ficou em 46%. Segundo o MEC, 56% dos cursos avaliados ficaram com conceitos 3, 4 ou 5 no ENADE. O ministro da Educação, Leonardo Barchini, destacou o ineditismo dos dados e os desafios para a formação de professores no país.
17: Pela primeira vez temos resultados dessa magnitude. Com esse detalhamento, a gente vai instituir novas políticas e novas ações para que a gente possa melhorar em todas as áreas a formação de professores no Brasil.
16: Com base nos resultados e nas novas regras para a educação à distância, o MEC informou que todos os cursos de licenciatura EAD não podem abrir novas matrículas e serão encerrados quando as turmas atuais concluírem a formação. Os cursos presenciais também terão que se adequar. Até maio de 2027, deverão reduzir a carga horária à distância de 40 para 30%. Reportagem Jéssica Gonçalves.
2: A próxima edição da Prova Nacional Docente já tem data marcada. Será no dia 20 de setembro.
0: Nesta edição, o exame vai avaliar 21 licenciaturas e os resultados serão divulgados em dezembro.
2: Mais rapidez e segurança na hora de fazer check-in em hotéis e pousadas pelo país. Já está valendo a Ficha Nacional de Registro de Hóspedes.
0: A medida do governo do Brasil busca reduzir a burocracia, dar mais conforto aos viajantes e garantir segurança à rede hoteleira.
2: A ficha é obrigatória, 100% digital e conectada ao sistema gov.br.
18: O que antes era feito no papel, agora em formato 100% digital. A Ficha Nacional de Registro de Hóspedes agiliza a identificação dos turistas, evitando filas e reduzindo custos. A iniciativa preza pelo respeito à privacidade e cumpre a Lei Geral de Proteção de Dados. É o que garante o gerente-geral, Jean Nogueira.
19: É um sistema 100% seguro, né? Na verdade, a gente melhora o processo para evitar fraudes, né? A ficha digital, ela é conectada direto com gov.br, você acaba tendo um controle melhor, é uma segurança mais para o hóspede e uma segurança mais para
18: o
19: hotel.
18: O novo sistema passou a ser obrigatório desde 20 de abril. Ele parece com os check-ins de aeroportos. O registro digital pode ser realizado previamente ou na hora da hospedagem. Para a hóspede paulista Tayane Garcia, o check-in digital poupa tempo para quem tem pressa.
20: Tudo que dê para facilitar o teu dia a dia é sempre bem-vindo.
18: A plataforma não coleta dados sobre despesas do cliente e nem monitora pessoas. Serve apenas para registrar informações sobre o turismo e também apoiar a segurança pública. Um ganho para hóspedes e para a rede hoteleira, como defende Jean Nogueira.
19: Os dados que o cliente preenchia na ficha antiga, a gente tinha que mensalmente enviar para os órgãos competentes. Isso hoje é feito automaticamente.
18: No caso de turistas estrangeiros, a ficha disponibiliza módulos específicos em inglês e espanhol. O sistema é intuitivo e respeita os padrões globais de hospitalidade. Reportagem Cleide Lopes.
0: E essas foram as notícias do governo do Brasil.
2: Fique agora com o Minuto do TCU. Em seguida, as notícias do Poder Judiciário e do Congresso Nacional. Boa noite.
0: Boa noite para você e até amanhã.
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22: O novo ministro do Tribunal de Contas da União, Odair Cunha, tomou posse do cargo nesta quarta-feira.

0: apenas como uma honra pessoal, mas também como um reconhecimento de que a experiência pública, a escuta e o diálogo podem contribuir para a missão dessa instituição.
1: O ministro ocupa a vaga deixada por Haroldo Cedrás, que se aposentou em fevereiro. 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
2: 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Você vai ouvir agora notícias do Poder Judiciário.
3: Presidente do STF e do CNJ anuncia avanços na concessão de medidas protetivas para mulheres.
4: STJ identifica habeas corpus com erros gerados por inteligência artificial e comunica caso à OAB.
3: Presidente do TSE destaca a atuação da Justiça Eleitoral no combate à fraude e à cota de gênero.
4: Boa noite, eu sou Marcela Luiza.
3: E eu sou Walter Lima.
4: Mais de 50% das medidas protetivas de urgência são concedidas no mesmo dia em que são requeridas e cerca de 90% são analisadas em até 48 horas.
3: O dado foi apresentado hoje durante cerimônia no Palácio do Planalto, que marcou os 100 dias do Pacto Brasil de Enfrentamento do Feminicídio entre os três poderes. Pablo Lemos.
5: O presidente do CNJ e do Supremo Tribunal Federal, ministro Edson Fachin, afirmou que os resultados iniciais demonstraram avanço na resposta institucional aos casos de violência doméstica e feminicídio.
6: Quando os três poderes caminham juntos, o Estado brasileiro é capaz de proteger quem mais precisa e é capaz de fomentar uma mudança cultural.
5: Fachin também destacou a implementação do Formulário Nacional de Avaliação de Risco, documento eletrônico que permite a tramitação digital dos pedidos de medidas protetivas.
4: Ministro do STJ identifica habeas corpus com erros criados por IA e determina a comunicação à OAB.
3: A defesa pedia a soltura de um preso preventivamente por tráfico de drogas em Minas Gerais. Fátima Uchoa.
7: O ministro Rogério Schietti Cruz apontou que no pedido havia citações fabricadas em série, fenômeno conhecido como alucinação de inteligência artificial, quando a ferramenta cria informações falsas com aparência de verdadeiras. O advogado admitiu o uso eventual da tecnologia, mas afirmou ter feito revisão técnica e jurídica do conteúdo. No entanto, para o relator, os elementos contradizem essa afirmação. Assim, Schietti determinou o envio de ofício à Ordem dos Advogados do Brasil para a ciência dos fatos e eventual adoção de medidas cabíveis. Mesmo com as falhas identificadas no habeas corpus, o ministro concluiu que a prisão preventiva estava devidamente fundamentada e negou a liminar.
4: Presidente do TSE destaca a atuação da Justiça Eleitoral no combate da fraude à cota de gênero.
3: Ministro Nunes Marques ressaltou novo pleito em Melgaço, no Pará. Fábio Ruas.
8: Melgaço elegeu 3 mulheres em eleições suplementares para ocupar cadeiras na Câmara Municipal. De acordo com Nunes Marques, a nova eleição teve como destaques a agilidade e a eficiência da apuração em um município marcado por extensas áreas ribeirinhas. O presidente do TSE reafirmou o compromisso da Justiça Eleitoral com a inclusão política das mulheres e de outros grupos da sociedade, o que, segundo ele, é uma verdadeira exigência democrática.
4: A Justiça do Trabalho segue em ação na Ilha do Marajó.
3: Durante a itinerância, juízes estão dando solução a várias pendências judiciais. Luma Soares.
9: Em Melgaço, a Justiça Trabalhista reforça o combate ao trabalho escravo contemporâneo e infantil, além de garantir um protocolo para julgamentos com perspectiva inclusiva. Um outro eixo de apoio aos moradores houve doação de computadores e cursos de inclusão no mercado de trabalho. O mutirão do Justiça Itinerante vai até sexta-feira, dia 22.
4: MPF pede a suspensão imediata de leilões de energia elétrica que podem encarecer a conta de luz em pelo menos 500 bilhões de reais pelos próximos 15 anos.
3: Caso os órgãos não atendem à recomendação no prazo de 48 horas, o MPF poderá adotar medidas judiciais. Tatiana Castro.
10: A investigação do MPF aponta que os preços teto dos leilões, isso é, o valor máximo que o governo aceitaria pagar pela energia, sofreram um aumento repentino entre 73% e

0: 100%. Além da suspensão imediata do leilão, o MPF também pede que os órgãos refaçam os cálculos com base em premissas neutras e independentes. Caso os órgãos não acatem a recomendação no prazo de 48 horas, o MPF poderá adotar as medidas judiciais.
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1: Uma boa noite.
2: E até amanhã.
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5: Eu sou Paula Groba.
6: E eu sou Humberto Pinheiro.
5: E estes são os destaques de hoje do Jornal do Senado, que começa agora.
6: Senado aprova novo piso para médicos e cirurgiões dentistas. Texto segue para a Câmara.
5: Governo e Senado negociam MP para criar crédito especial a produtores afetados por desastres climáticos.
6: Plenário conclui votação de indicações para embaixadas, CVM e corregedoria do Conselho Nacional de Justiça.
5: Boa noite.
6: Boa noite.
5: Médicos e cirurgiões dentistas poderão passar a ter um piso salarial nacional definido em lei. Uma proposta aprovada na Comissão de Assuntos Sociais fixa o valor inicial de R$ 13.662, com previsão de reajuste anual.
6: A proposta segue para análise da Câmara dos Deputados. Repórter Patrícia Oliveira.
7: Médicos e cirurgiões dentistas passam a receber um piso salarial de R$ 13.662 para uma jornada semanal de 20 horas. O reajuste de salário foi aprovado na Comissão de Assuntos Sociais. A proposta da senadora Daniela Ribeiro, do Progressistas da Paraíba, atualiza regras da legislação de 1961 sobre a remuneração dessas categorias. O senador Fernando Dueira, do PSD de Pernambuco, também determinou reajuste anual pelo IPCA, adicional de 50% para trabalho noturno e horas extras, além de intervalo de descanso de 10 minutos a cada uma hora e meia trabalhada. Dueira destacou que o congelamento do piso desde 2022 contribuiu para a precarização das relações de trabalho na área da saúde, além da dificuldade de profissionais permanentes em municípios pequenos e regiões remotas.
8: Ao fixar piso concreto com correção anual, contribui para reverter essa tendência. Para que as políticas de interiorização de profissionais produzam efeitos duradouros, em vez de depender exclusivamente de programas emergenciais e transitórios.
7: A proposta prevê ainda que o aumento das despesas de estados e municípios seja custeado por transferências do Fundo Nacional de Saúde. Se não houver pedido para votação no plenário, a proposta segue para análise da Câmara dos Deputados.
5: E seguiu para o plenário do Senado a ampliação de direitos para agentes de vigilância sanitária e agentes indígenas de saúde e saneamento. A proposta equipara benefícios já garantidos a outras categorias do SUS e reconhece o papel desses profissionais na prevenção de doenças e no atendimento a comunidades vulneráveis, muitas vezes em áreas remotas.
6: E uma sugestão legislativa transformada em projeto de lei pela Comissão de Direitos Humanos poderá reajustar em até 100% as bolsas do programa Mais Médicos. As informações com Rodrigo Rezende.
9: As bolsas pagas no programa Mais Médicos podem ter um reajuste de até 100%. Uma sugestão legislativa com esse tema, apresentada por meio do programa E-Cidadania, foi acatada pela Comissão de Direitos Humanos e Legislação Participativa e passará a ser analisada no Senado como projeto de lei. O relator, senador Zequinha Marinho, do Podemos do Pará, ressaltou que os reajustes das bolsas desde a criação do programa não acompanharam a inflação.
10: Efetivamente, quando da criação do programa, em 2013, as bolsas pagas eram formação de R$10 mil, supervisão de R$4 mil e a tutoria de R$5 mil. 13 anos depois, enquanto a bolsa formação é de R$14.161,63, as outras duas sequer tiveram os seus valores atualizados.
9: O projeto de lei que será discutido reajusta as bolsas para os seguintes valores: formação, R$20 mil, supervisão, R$8 mil e tutoria, R$10 mil. A partir da publicação da possível lei, os reajustes seriam anuais baseados no IPCA.
5: O presidente do Senado, Davi Alcolumbre, convocou uma sessão conjunta do Congresso Nacional para analisar vetos à Lei de Diretrizes Orçamentárias que impedem municípios inadimplentes com até 65 mil habitantes de celebrar convênios e receber recursos federais.
6: Segundo Alcolumbre, a votação poderá permitir o acesso de mais de 3 mil municípios a recursos federais. Ele afirmou ainda que a pauta foi definida após pedido apresentado durante a Marcha dos Prefeitos, organizada pela Confederação Nacional dos Municípios, realizada nesta semana em Brasília. A sessão do Congresso está agendada para esta quinta-feira.
11: Nós fizemos um compromisso, o Senado e a Câmara dos Deputados, para convocarmos uma sessão no dia de amanhã com apenas 4 dispositivos da LDO que tratam da derrubada dos vetos que viabilizam mais de 3.100 municípios brasileiros acessarem os recursos com convênios federais do Brasil.
5: E o Senado aprovou nesta terça-feira a indicação de 7 diplomatas para chefiar embaixadas e representações do Brasil no exterior. Entre os nomes aprovados estão os novos embaixadores do Brasil no Japão, Vietnã, Omã, Albânia, Belize e Bahamas, além do representante permanente do país na Organização das Nações Unidas, Ricardo de Souza Monteiro.
6: O plenário também aprovou indicações para a Comissão de Valores Mobiliários e para a Corregedoria do Conselho Nacional de Justiça. Otto Eduardo Fonseca Lobo foi aprovado para a presidência da CVM. Os indicados agora poderão ser nomeados pela Presidência da República.
5: E a Comissão de Assuntos Econômicos adiou a votação do projeto que cria uma linha especial de crédito para produtores rurais afetados por eventos climáticos e crises internacionais. Relator da proposta, o senador Renan Calheiros, do MDB de Alagoas, retirou o texto da pauta após pedido do Ministério da Fazenda para novas negociações.
6: A proposta prevê o uso de recursos do Fundo Social do Pré-Sal para financiar agricultores prejudicados por secas, enchentes e impactos econômicos de conflitos geopolíticos. O texto também estabelece juros diferenciados, prazo de pagamento de até 10 anos com 3 de carência, além de regras para atender produtores, cooperativas e associações em situação de calamidade ou com perdas na produção. Após reunião com a equipe econômica na tarde de hoje, Renan Calheiros afirmou que houve avanços nas negociações e sinalização de apoio do governo à medida.
12: Está tudo caminhando bem no sentido de se publicar uma medida provisória com critérios de enquadramento, de juros, de carência e de prazo de 10 anos para pagar. O ministro da Fazenda está fazendo da sua parte tudo, absolutamente tudo, para que essa negociação seja concluída na próxima segunda-feira.
5: Enchentes, secas e ondas de calor cada vez mais intensas estarão no centro de um debate no Senado sobre mudanças climáticas. A discussão vai tratar dos impactos de fenômenos como o El Niño e das formas de prevenir e responder a desastres naturais.
6: Para o senador Esperidião Amin, do PP de Santa Catarina, o objetivo é trabalhar para reduzir perdas humanas, sociais e econômicas causadas por eventos climáticos extremos. A sessão está marcada para o próximo dia 28 de maio.
13: Reduzir danos significa salvar vidas, em primeiro lugar, e reduzir o impacto na economia, na sociedade brasileira, especialmente dos estados que venham a ser os alvos maiores desta possível calamidade climática, ou pelo menos desse transtorno climático, a nos prevenirmos.
5: Já o senador Cleitinho, do Republicanos de Minas Gerais, criticou a proposta que permite o parcelamento de dívidas de partidos políticos. O texto foi aprovado pela Câmara dos Deputados e deve ser analisado pelo Senado.
6: O parlamentar defendeu que o Congresso Nacional priorize medidas para melhorar a qualidade de vida dos trabalhadores. Segundo Cleitinho, o alto custo de vida tem dificultado o acesso da população a itens básicos. Ele também cobrou mais debates sobre a escala de trabalho 6x1.
14: Vim falar que não pode discutir essa questão do fim da escala 6x1. Pois tem que discutir sim. Traga a compensação, coloque na balança aqui, equilibra a balança tanto para o empresário quanto para o trabalhador.
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6: Edição de Paula Groba e trabalhos técnicos de Eliseu Caires. O Jornal do Senado fica por aqui. Acompanhe agora as notícias da Câmara dos Deputados. Boa noite.
5: Boa noite e até amanhã.
3: Jornal Câmara dos Deputados. Câmara aprova mudanças nas regras de prestação de contas de partidos.
16: Plenário aumenta a pena para crime virtual contra crianças e adolescentes.
3: Deputados defendem a descentralização de recursos para os municípios.
16: Boa noite. Gilson Daniel, do Podemos do Espírito Santo, aproveita a marcha dos prefeitos em Brasília para defender a ampliação dos recursos destinados aos municípios. Ele assinala que é nas cidades que a população busca atendimento de saúde, educação e assistência social.
3: Gilson Daniel avalia que a Câmara precisa debater o financiamento municipal para desconcentrar verbas públicas da União e dos estados. O congressista reforça a importância das emendas parlamentares como instrumento de apoio aos mais de 70 municípios capixabas.
16: Gabriel Nunes, do PSD, defende solução definitiva para as dívidas dos municípios com o INSS, principalmente nas pequenas e médias cidades. O parlamentar aponta que, na Bahia, prefeituras enfrentam dificuldades para pagar suas obrigações sem comprometer os serviços oferecidos à população.
3: Gabriel Nunes pede que o Congresso enfrente a pauta diante do peso da alíquota previdenciária nos cofres das prefeituras. Ele propõe o retorno do índice de contribuição a 8%, com o objetivo de aliviar os gastos das pequenas e médias cidades baianas.
16: Daniel Tzerciak, do PSDB do Rio Grande do Sul, comemora a garantia da Agência Nacional de Transportes Terrestres de que este ano não haverá cobrança de pedágios nas BRs 116 e 392. O deputado afirma que o fim do antigo contrato de concessão interrompe um ciclo de tarifas elevadas.
3: Daniel Tzerciak considera que a pausa nas cobranças é necessária para estimular o desenvolvimento econômico, atrair investimentos e gerar empregos nos mais de 100 municípios da mesorregião da metade sul gaúcha.
16: Marcelo Nilo, do Republicanos, critica a gestão do governo da Bahia, afirmando que áreas como saúde, segurança pública, educação e geração de empregos enfrentam dificuldades. O parlamentar também questiona gastos com eventos institucionais diante de demandas sociais da população.
3: Marcelo Nilo relembra o rompimento político com o PT após décadas de aliança e faz críticas ao governo federal. Na visão do deputado, a insatisfação popular com as atuais gestões petistas na Bahia e no país.
17: Trabalho.
16: Benedita da Silva, do PT do Rio de Janeiro, reforça seu apoio à PEC do fim da escala 6x1. A deputada argumenta que a redução da carga horária melhora a produtividade por diminuir o esgotamento físico e mental que afeta os trabalhadores no país.
3: Benedita da Silva afirma que a mudança para o modelo 5x2 viabiliza períodos adequados para o descanso e para a convivência familiar. Ela critica o posicionamento contrário à PEC e classifica a jornada 6x1 como exaustiva para a classe trabalhadora.
16: João Daniel, do PT de Sergipe, defende o fim da escala 6x1 e afirma que a redução da jornada vai garantir mais qualidade de vida aos trabalhadores, com mais tempo para descanso, convivência familiar e cuidados com a saúde.
3: João Daniel também enaltece mobilizações sociais e sindicais em defesa da proposta e sustenta que a mudança pode fortalecer a economia e ampliar a valorização da classe trabalhadora no país.
16: Daiana Santos, do PCdoB do Rio Grande Grande do Sul defende a adoção da jornada de 5 dias de trabalho para 2 de descanso. Segundo ela, a proposta garante condições mais humanas e combate rotinas exaustivas enfrentadas por milhões de trabalhadores.
18: Daiana Santos critica medidas que condicionam a redução da jornada a mudanças em direitos trabalhistas, como cortes no FGTS e desoneração patronal. Para a deputada, a melhoria das condições de trabalho não deve servir como moeda de troca nas negociações do Congresso.
16: Fernando Mineiro, do PT do Rio Grande do Norte, defende o fim da escala 6x1 com redução da jornada semanal para 40 horas. O legislador sustenta que a mudança tem apoio da maioria da população brasileira por garantir mais tempo de descanso aos trabalhadores.
18: Fernando Mineiro critica a tentativa de mudança na PEC do fim da escala 6x1 que acrescenta o período de 10 anos para a implantação da escala 5x2. Ele pede que a sociedade e as centrais sindicais acompanhem a votação para pressionar o Congresso em defesa da redução do tempo de trabalho.
16: Marcon, do PT do Rio Grande do Sul, condena parlamentares da oposição que não apoiam a PEC do fim da escala 6x1. O deputado afirma que os trabalhadores precisam de mais tempo para cuidar da saúde, conviver com a família e ter acesso ao lazer.
18: Marcon critica a apresentação de uma emenda que prevê, em vez de reduzir a jornada para 40 horas, aumentar para até 52 horas de trabalho por semana. Na opinião do congressista, quem defende esse tipo de mudança trata o trabalhador como máquina, não como ser humano.
17: Votação.
16: Câmara aprova projeto que permite que o trabalhador empregado na safra agrícola continue a receber o Bolsa Família. O repórter Marcelo Larcher tem mais detalhes.
19: O plenário da Câmara concluiu a aprovação de um projeto que garante a continuidade do pagamento de benefícios sociais, como Bolsa Família, para o trabalhador que se empregar em atividade ligada à safra agrícola. Esse tipo de serviço varia de acordo com a atividade agrária e compreende o período entre o preparo do solo e a colheita. Os contratos para esse tipo de trabalho, de acordo com a lei de 1973, têm um período máximo de 2 anos. Acontece que as regras do Bolsa Família estão atreladas a um valor máximo de renda por pessoa. Esse limite foi definido em R$ 218,00 mensais. O que faz com que o trabalhador perca o direito se obtiver um trabalho com carteira assinada, como é o caso da safra. O argumento é de que algumas culturas agrícolas, como o café, o alho, a batata, a uva, a maçã e a cebola, têm elevada necessidade de mão de obra, o que faz com que o trabalhador prefira manter a Bolsa Família a trabalhar com carteira assinada. O projeto apresentado pelo deputado Zé Vitor, do PL de Minas Gerais, foi aprovado pela Câmara em 2024 e depois foi alterado pelo Senado. A proposta retornou para análise dos deputados e o relator, deputado Evair Vieira de Mello, do Republicanos do Espírito Santo, rejeitou a maioria das mudanças feitas pelos senadores. O texto original aprovado pela Câmara retira do cálculo da renda familiar para efeito do recebimento de benefícios sociais o salário recebido pelo trabalhador no contrato da safra. O Senado, por sua vez, optou por alterar a regulamentação do programa Bolsa Família para prever a reinclusão do beneficiário excluído no caso da média anual de renda da família superar o limite permitido. Para o relator Evair Vieira de Mello, a mudança não garante a permanência do trabalhador safrista no Bolsa Família.
20: Entendemos que a proposta do Senado Federal, ela não aprimora significativamente a operacionalização do programa Bolsa Família, na medida em que continua a impedir a contratação de safristas, cuja condição, mesmo após a sua contratação, ainda é de vulnerabilidade social em face das peculiaridades inerentes à atividade agropecuária que é sazonal. O contrato de safra desempenha papel essencial para a manutenção da produção agrícola e da pecuária nacional.
19: O projeto que garante a continuidade do pagamento de benefícios sociais como Bolsa Família para o trabalhador que se empregar em atividades ligadas à safra agrícola seguiu para a sanção presidencial e já pode virar lei. Da Rádio Câmara de Brasília, com informações de Antônio Vital, Marcelo Larcher.
17: Agricultura.
18: Tiago de Joaldo, do Republicanos de Sergipe, cobra do governo a conclusão de estudos sobre possível prática de dumping na importação de leite da Argentina e do Paraguai. Ele afirma que a concorrência estaria prejudicando produtores brasileiros e tornando a atividade economicamente insustentável.
16: Tiago de Joaldo também pede ações do governo de Sergipe para fortalecer a cadeia leiteira local. Ele menciona, por exemplo, incentivos tributários, compras públicas de leite produzido no estado e apoio institucional aos produtores do sertão sergipano.
0: Dr. Flávio, do PL, exalta a exposição de produtos do agronegócio do Rio de Janeiro na Câmara, com a participação de produtores da região serrana e do norte fluminense. O parlamentar assinala que a divulgação de produtos regionais amplia mercados e fortalece a agricultura do estado.
16: Dr. Flávio pediu ainda a derrubada do veto presidencial ao projeto que reconhece o norte e noroeste fluminense como região do semiárido. Para o deputado, a medida vai facilitar o acesso ao crédito e ampliar investimentos para os produtores rurais da região.
21: Justiça.
0: Câmara aprova projeto que aumenta a punição para pedófilos quando o crime é cometido pela internet. O repórter Antônio Vital acompanhou a votação.
22: Deputados e deputadas aprovaram um projeto que aumenta penas para crimes relacionados a abusos sexuais de crianças e adolescentes em ambientes digitais, inclusive com o uso de ferramentas de inteligência artificial. A proposta considera a violência sexual de criança ou adolescente qualquer representação de atividade sexual ou nudez que envolva criança ou adolescente real ou fictícia. Isso vai valer para fotografia, vídeo ou imagem digital, mesmo que produzida, manipulada ou gerada com o uso de tecnologias digitais, inclusive inteligência artificial. A proposta também deixa claro no Código Penal que todos os crimes contra a dignidade sexual, como estupro e estupro de vulnerável, também serão caracterizados quando cometidos no ambiente digital. Todos esses crimes passam a ser considerados hediondos, o que significa mais tempo de cumprimento de pena em regime fechado. O projeto também torna crime o simples acesso a conteúdo de pedofilia na internet, ou seja, isso será crime mesmo se a polícia não encontrar arquivos com conteúdo de abusos sexuais ou violência contra crianças e adolescentes armazenados no computador ou na nuvem do acusado. A proposta também aumenta em até um terço a pena para aliciamento de crianças ou adolescentes por meio de inteligência artificial ou filtros capazes de alterar a imagem ou a voz do criminoso para enganar a vítima. O agravamento da pena vai valer também no caso de perfis falsos em plataformas de jogos online, aplicativos de mensagens, salas de bate-papo e redes sociais. Segundo a relatora, a deputada Rogéria Santos, do Republicanos da Bahia, esse dispositivo foi inserido na proposta após o caso de um criminoso no Rio Grande do Sul que vitimou 127 meninas usando perfis falsos criados por inteligência artificial. Além do aumento de penas, o projeto legaliza a infiltração policial em investigações sobre redes de pedofilia na internet, em especial as chamadas rondas virtuais, com possibilidade, inclusive, de requisição de dados de conexão às plataformas sem a necessidade de autorização judicial. Isso poderá ser feito no caso de risco iminente à vida ou integridade física de crianças vítimas de abusos. Para a relatora Rogéria Santos, a proposta moderniza a legislação.
23: A proposição institui medidas modernas de enfrentamento e repressão aos crimes de violência sexual contra crianças e adolescentes no ambiente digital. Ao regulamentar a ronda virtual e os crimes praticados com o uso de inteligência artificial e da utilização de técnicas de mascaramento de endereço de IP, os números, senhoras e senhores, são alarmantes.
22: O texto também cria novo crime no Estatuto da Criança e do Adolescente, com pena de até 6 meses de prisão para quem deixar de comunicar ao Conselho Tutelar, ao Ministério Público ou à polícia casos de abuso sexual pela internet. A proposta garante ainda à criança ou adolescente vítima de violência sexual o direito ao atendimento psicológico e psicossocial especializado no Sistema Único de Saúde, o SUS, e o agressor será obrigado a cobrir todos os custos do tratamento, incluindo ressarcimento ao SUS. Para o deputado Osmar Terra, do PL do Rio Grande do Sul, autor do projeto, a proposta fecha portas que estavam abertas para os criminosos. O projeto, que aumenta apenas para crimes relacionados a abusos sexuais de crianças e adolescentes em ambientes digitais, inclusive com o uso de ferramentas de inteligência artificial, seguiu para análise do Senado. Da Rádio Câmara, de Brasília, Antônio Vital.
21: Educação.
16: Lincoln Portela, do PL de Minas Gerais, critica a decisão judicial que condenou um casal do interior de São Paulo por evasão escolar relacionada aos filhos. Ele questiona a medida e argumenta que a família estaria garantindo uma educação domiciliar às crianças.
0: O parlamentar também chama atenção para os índices de evasão escolar no país e defende prioridade no enfrentamento de casos de estudantes sem acesso à educação. Segundo Lincoln Portela, a situação exige foco das autoridades públicas e do sistema de justiça.
21: Segurança Pública.
16: O Luiz Couto, do PT da Paraíba, elogia a atuação da Polícia Federal no enfrentamento às organizações criminosas que se infiltraram no sistema econômico nacional. Ele argumenta que as investigações sobre fraudes financeiras devem prosseguir sem interferências políticas.
18: Luiz Couto salienta que os órgãos de inteligência precisam seguir os rastros documentais de transações suspeitas envolvendo autoridades e empresários citados em CPIs. Na avaliação dele, esse é o caminho para fortalecer a segurança pública e a soberania do Estado brasileiro.
17: Eleições.
16: Câmara aprova mudanças nas regras de prestação de contas de partidos políticos. A repórter Daniele Lessa acompanhou a votação dessa mini-reforma eleitoral.
1: A Câmara dos Deputados aprovou o projeto que altera regras sobre prestação de contas, punições e funcionamento administrativo partidário, modificando diversos pontos da Lei dos Partidos Políticos. Relator da proposta, o deputado Rodrigo Gambale, do Podemos de São Paulo, argumentou que o projeto foi construído a partir das demandas dos líderes partidários, com o objetivo de dar mais segurança jurídica às legendas. Já os deputados contrários ao projeto destacaram que nenhum parlamentar subiu a tribuna para defender a proposta no plenário. O projeto proíbe bloqueios e penhoras automáticas sobre recursos do fundo partidário e do fundo eleitoral, exceto em casos de uso irregular reconhecido pela Justiça Eleitoral, ponto criticado pelo deputado Kim Kataguiri, do Missão de São Paulo.
2: E aqui eu faço chamo a atenção de todos os partidos que dizem defender o trabalhador. Esse projeto está dizendo o seguinte: se um partido contratar um trabalhador e ele der calote nas verbas trabalhistas, se o partido não pagar o INSS, se o partido não pagar o FGTS, esse partido não poderá ser penhorado.
1: A deputada Adriana Ventura, do Novo de São Paulo, criticou a falta de debate sobre o projeto, que foi divulgado publicamente apenas 30 minutos antes da votação. Ela reconheceu que a proposta simplifica a burocracia, mas classificou como aberração o trecho que suspende processos administrativos e judiciais dos partidos anteriores durante fusões entre legendas.
4: Um partido se alimenta de dinheiro público, se é sustentado com dinheiro público do cidadão brasileiro, faz um monte de irregularidade. Aí, o que acontece? Tem uma fusão, então tem um partido podre que funde com outro partido, tudo do partido podre não passa para o novo, ele não assume responsabilidade nenhuma. Tudo é suspenso. Isso é grave, gente.
1: Segundo o texto, o novo partido responderá pelas dívidas das legendas anteriores, mas não sofrerá suspensão de recursos do fundo partidário por irregularidades em contas antigas que já foram julgadas. A deputada Fernanda Melchiona, do PSOL do Rio Grande do Sul, pontuou que os cidadãos não têm acesso ao prazo de 15 anos para pagarem suas dívidas, ponto que também está na proposta.
4: Digo mais, o aumento das parcelas em 180 parcelas é 15 anos para os partidos pagar. O pobre do povo pega ali no cheque especial, tem que pagar, senão é o juro, não sei o que. Os partidos vão ter 15 anos, independente do valor.
1: O texto também prevê que em semestre eleitoral não poderá haver suspensão de repasses do fundo partidário ou do fundo eleitoral por irregularidades em prestações de contas anteriores. Outra mudança trata da análise das contas partidárias. O texto determina prazo de até 3 anos para julgamento dos processos de prestação de contas pela Justiça Eleitoral. Se esse prazo não for cumprido, o processo poderá ser extinto por prescrição. O projeto ainda cria regras para uso de aplicativos de mensagem por partidos e candidatos. As legendas poderão registrar números oficiais para envio de mensagens a eleitores e essas contas não poderão ser bloqueadas pelas plataformas sem decisão judicial. A proposta, que foi chamada de mini-reforma eleitoral, vai ser agora analisada pelos senadores. Da Rádio Câmara de Brasília, Daniele Lessa.
17: Direitos Humanos.
18: Charles Fernandes, do PSD da Bahia, registra o Dia Nacional da Luta Antimanicomial, celebrado em 18 de maio. O parlamentar ressalta a importância da mobilização por um modelo de tratamento humanizado, digno e em liberdade para pessoas em sofrimento psíquico.
16: Charles Fernandes lembra que a data também marca os 25 anos da Lei da Reforma Psiquiátrica. O deputado defende o fortalecimento da rede de atenção psicossocial com a ampliação dos CAPs e das residências terapêuticas.
17: Saúde.
0: Bottone de Paula, do PSD do Rio de Janeiro, cobra do Executivo Federal o recolhimento de um guia sobre pré-natal distribuído pelo Ministério da Saúde. Ele argumenta que o material descumpre o compromisso do governo de vetar políticas públicas que abordem a interrupção da gravidez.
16: Bottone de Paula contesta as diretrizes do documento ao apontar que o texto oficial substitui as palavras mãe e gestante pela expressão pessoas que gestam. Ele reforça sua discordância com a destinação de recursos públicos para informativos que tratam do tema.
0: Segundo denúncia de Marangoni, do Podemos de São Paulo, empresas de auditoria médica estariam negando procedimentos de saúde em larga escala. Ele cita o caso de uma empresa que utiliza algoritmos e planilhas controlados pelos próprios planos de saúde para tomar decisões.
16: Marangoni argumenta que a negativa de cirurgias e tratamentos sem análise médica individualizada desrespeita a lei do ato médico e o código de ética da categoria. O deputado defende uma CPI para investigar as operadoras e cobra a fiscalização mais rigorosa da Agência Nacional de Saúde Suplementar.
17: Últimas notícias.
0: As votações de hoje no plenário da Câmara começaram no meio da tarde. A edição de amanhã vai trazer informações sobre a pauta de projetos em discussão ao longo da semana.
16: Termina agora o Jornal Câmara dos Deputados com trabalhos técnicos de Everson Urani e apresentação de José Carlos Andrade e Luciana Vieira. Uma boa noite para você.
0: Uma ótima noite. A Voz do Brasil volta amanhã.

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13: 20h03.
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15: Bora começar com o que tem de melhor aqui na sua Rádio Oriente FM. Estamos no ar pra te fazer companhia. Chega mais e vem com a gente. 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Vem comigo, eu sou a Sil, em mais uma jornada musical no Hora Hits. Você está curtindo a Rádio Oriente FM, sua dose diária de sucessos. Energia alta, vamos iluminar a noite com sons incríveis. É sucesso atrás de sucesso e a próxima faixa um hit imperdível.

Espero que você tenha curtido esse som tanto quanto eu, viu? A energia aqui na Hora Hits nunca fica em baixa. Curtiu o som? Ai, coisa boa! Agora, bora mudar um pouco de ritmo, então fique ligado com a gente.

0: som maravilhoso que acabamos de ouvir, hein? Já já tem mais. E deixa eu te contar uma coisa. A noite tá só começando. Ai, respira fundo, meu bem. E te prepara que eu volto já com mais novidades, tá bom? Um breve intervalo, meu bem. E já já eu retorno na Oriente FM.
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11: 20h32.
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13: Hora Hits de volta comigo, Silvana Grande. Vem aí uma sequência especial com grandes sucessos.

0: acabou de curtir um som que tá bombando nas paradas, meu bem. Vamos que vamos, que a música não pode parar. Saindo de uma onda musical e agora prepare-se, meu bem, para o próximo sucesso.
1: Ascendente no amor, Marcelinho. Aí é bonito demais, né?

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1: No programa Hora Hits, a música não para. Fique com a gente, porque depois do intervalo a festa vai continuar com tudo, meu amor. Bora fazer uma pausa, mas não sai daí não, que é rápido, ok? Breve pausa e já já outros hits incríveis aqui na Oriente FM.
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